0: 93 FM, a Rádio Que Show, Top Hits, só as melhores. Está o duo britânico Lighthouse Family com excelente Lifted. Tivemos também o som do Ultranate Free. Capital Inicial passou por aqui, não me olhe assim, não é? Ainda o camaleão David Bowie, saudade desse cara. More Than Love, ainda The Calling, Adrian, Signal, uma porção de coisas lindas. Nós começamos com Tate McRae, Revolving Door. São 9h03, a gente volta daqui a pouquinho com muito mais, mas antes, tem as notícias direto da redação, não saia daí, até já.
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0: Um homem de 46 anos foi encontrado morto nas águas do Rio das Mortes, no trecho entre São João del Rei e Santa Cruz de Minas, na madrugada de ontem, terça-feira, dia 25. O corpo foi localizado por jovens em um remanso na região conhecida como Tocos, próximo à linha férrea. Equipes de corpo de bombeiros, da Polícia Militar e também da Funerária Municipal foram acionadas e o corpo foi retirado do rio e encaminhado ao Instituto Médico Legal de São João del Rei. Inicialmente, a vítima não portava documentos e precisou ser identificada posteriormente por familiares. As circunstâncias da morte serão investigadas pelas autoridades. Durante uma fiscalização de rotina na MG-238 em Sete Lagoas, a Polícia Militar Rodoviária apreendeu cerca de 100 quilos de pasta base de cocaína nesta terça-feira, dia 25. A droga, avaliada pela Polícia Militar Rodoviária em cerca de 12 milhões de reais, estava escondida em um Fiat Stilo. Os militares constataram ainda que o veículo estava com licenciamento vencido. Um homem que estava no carro foi preso e encaminhado para as autoridades. A Liga do Trabalho aqui de Barbacena realiza no dia 1º de setembro, às 7h30 da noite, a reunião de lançamento do Censo Apícola da região de Barbacena na sede da instituição que fica no bairro São Geraldo. A iniciativa pretende mapear o perfil dos produtores, a produção, as demandas e as potencialidades da apicultura local, criando uma base de dados para orientar futuras políticas de desenvolvimento. O projeto também busca valorizar a atividade como fonte de renda e destacar sua importância para a preservação ambiental e a polinização. Apicultores interessados podem obter informações através do WhatsApp 32988229479. O Instituto Federal Sudeste de Minas, Campus Barbacena, abriu uma chamada pública para a compra de hortaliças, legumes e frutas da agricultura familiar destinados à alimentação escolar dos alunos. O processo prevê abastecimento da instituição entre setembro deste 2026 e setembro de 2027. Produtores rurais e cooperativas interessadas devem enviar o projeto de venda e a documentação exigida até o dia 2 de setembro, por meio de e-mail, não é? Ou por presencialmente no campus. A abertura das propostas e análise da documentação serão realizadas no dia 3 de setembro, às 10 horas da manhã, seguindo critérios que priorizam fornecedores locais, assentados, comunidades tradicionais, mulheres, jovens e produtores orgânicos ou agroecológicos. Por hoje é só, outras notícias a qualquer momento, amanhã às 7h45 no Bom Dia 93. Até lá.
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0: Ótima noite para você, estamos juntos e curtindo as emoções desta quarta-feira, 26 de agosto de 2026. Estamos ao vivo em FM 93,3, falando aqui de Barbacena. Já de volta com Top Hits e o desfile das melhores. 93, a rádio que é show.
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0: Tudo igual por aqui, são 9:09 de volta com Top Hits. Essa segunda hora, né? Quem abre é o The War com On Drugs. Hold On.

0: 93 FM, a Rádio Questão, Top Hits, são as melhores. Para fechar, ele, o escocês David Guetta, muito bem acompanhado de Armin Van Buuren e a excelente In The Dark. Passou por aqui os caras do Offspring, The Fall Guy, Mano Walter e Simone Mendes, né? Se o amor falasse, tá certo, talentoso, John Mayer, Last Train Home. Ainda tivemos Iron Jaw, Let You, Vinícius Cantuária, grande lembrança, hein? Cheio de amor. E nós começamos com The War on Drugs, Holding On. 9h32, já na virada, vem chegando The Weeknd.
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93 FM, a rádio que é seu, Top Hits, são as melhores, tá aí a diva Beyoncé, Boy Guard, muito legal esse som, é do disco dela lançado em 2024, né? Passou por aqui a saudade com ele, Billy Idol, Eyes, Vitala Fez, Detonautas, Rock Club, só nós dois, lançado em 2008, né? Rosé, Bruno Mars, Aped, tivemos Alok, Body Talk, Vanessa Rangel, Palpite, grande lembrança também, não é? E abrindo essa última sequência, The Weeknd Creepin'. Obrigado pela sua companhia, um forte abraço, continue com a gente até amanhã, mas não saia daí, não é? A boa música continua sempre fazendo a trilha sonora de suas noites, para você que nos dá honra sintonizando 93 FM, a rádio que é show. Vem chegando ele, o rei do pop nacional, Lulu Santos. Avisa aos navegantes, 3 minutos para as 10. Boa noite!

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7: 10 e 4.

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1: 5 horas e 2 minutos.

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2: 5 horas, 6 minutos.

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0: 5 horas e 11 minutos.

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1: 5:27.
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0: 5:30.
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0: Vambora, vambora, tá na hora, gente. A correria de uma nova manhã, nova vida, novas oportunidades. Alô, turma da obra, bom dia, companheirada. Ei, turma, gente boa, obrigado pela grande audiência, tá bom? 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
2: 5:39.

0: Faltando 14 minutos para 6.
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0: Faltam 12 minutos para 6.

0: para 6.
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2: Vamos rezar juntos? Essa é a hora que o sertanejo tira o chapéu, ergue as mãos aos céus e agradece a Deus pelo milagre da vida que se repete. Vamos agradecer pelo pão, pelo chão, o trabalho, a família, os sonhos que nos alimentam. A saúde é a nossa maior riqueza. Vamos agradecer pela oportunidade que temos de estar agradecendo. Dai-nos, Senhor, a serenidade necessária para aceitar as coisas que não podemos modificar. Coragem para modificar aquelas que podemos e sabedoria para distinguir uma das outras. Lá se vai mais uma madrugada. O dia já clareou lá fora. A luz é a sombra de Deus. E independente de sua cor, sexo ou classe social, una seu coração ao nosso. Vamos elevar nossos pensamentos a Deus. E que Ele nos abençoe e nos guarde nessa jornada que começa. Que Ele faça resplandecer o seu rosto sobre cada um de nós e conceda a sua graça, a paz, a sabedoria, a luz. É hora de agradecer pelo fôlego da vida, pela saúde que não nos falta, pelo alimento em nossa mesa, que nos sacia, pela proteção à nossa família, ao lar, aos filhos, aos amigos. E dai-nos, Senhor, em mais essa jornada, a perseverança que precisamos para seguirmos tocando em frente. Fortalece a nossa fé diante de todas as dificuldades, as provações que certamente surgirão, para cada um a seu tempo. Renove nossas esperanças em dias melhores. Ao som da Ave Maria na viola caipira, reze comigo do outro lado do rádio a oração que Jesus nos ensinou. Pai nosso que estais nos céus, santificado seja o vosso nome. Venha a nós o vosso reino, seja feita a tua vontade, assim na terra como no céu. O pão nosso de cada dia nos dai hoje. Perdoai as nossas ofensas, assim como nós perdoamos a quem tem nos ofendido. E não nos deixeis cair em tentação, mas livrai-nos de todo o mal. Pois teu é o reino, o poder e a glória para sempre.

0: contar.
1: Isadora Pompeu, bênçãos que não tem fim. Foi nossa oração de gratidão. Vamos em frente, gente. Aí, fé em Deus e fé na tábua. 6:04.
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0: Para muitos pode ser apenas mais um dia, mas para você pode e deve ser aquele dia. Alô, trabalhadores e trabalhadoras, tem muita gente no batente já, muita gente se organizando, saindo de casa. Garotada pula para fora, vamos estudar, gente, vamos trabalhar. Tá friozinho lá fora, tá? Chão molhado também, desceu água de noite, né? Aquela chuvinha mansa, tranquila, o tempo mudou, né? E nem o tempo fica o mesmo, a gente também tem que seguir as tendências, né? As mudanças que são necessárias, para o bem, claro, para o nosso bem. Hoje, quinta-feira, 27 de agosto de 2026, o nosso som segue no ar, aqui na sua...
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0: Mais uma edição da Dose Dupla no nosso som sertanejo. Jorge Mateus. Enquanto houver razões, é a primeira. 6 horas e 5 minutos.

0: duas vezes, Jorge Mateus aqui para você. Mastigando água e também enquanto houver razões. 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Doutor André, acorda aí, levanta. Pula para fora e vamos à luta, tá certo? Olha a hora, olha a hora. Odonto Company, 6h13. Hoje é dia do corretor de imóveis. É dia do psicólogo também. Esses profissionais tão importantes para a nossa sociedade. Grande abraço a todos. A Santa é Nossa Senhora dos Prazeres. A Lua é crescente cheia, né? Quase cheia. Podemos dizer que esteja assim. Tá linda. O signo é Virgem. É o signo mais perfeccionista que existe. Cheio dos detalhes. E gente boa, diga-se de passagem. Preocupa muito com os outros. Estamos no 239º dia do ano. Faltam 126 para acabar o ano. É mais para lá do que para cá, assim mesmo, hein? Viva intensamente o momento presente. Seja do bem, semeie o bem sempre. 27 de agosto na história, 1912. Tarzan dos Macacos foi lançado e tornou-se sucesso mundial. De Edgar Rice Burgos, o livro de estreia do herói foi lançado em 1912. Avançando no tempo, 1928, representantes de 8 países assinaram em Paris um tratado que condena a guerra como forma de resolver os problemas entre os estados. 1939, aconteceu o primeiro voo de um avião sem hélice, a máquina alemã Heinkel 178. 1955, foi lançado o livro Guinness dos Recordes, inicialmente como brinde aos consumidores da cerveja Guinness. Você sabia dessa? 1965, foi criado no Rio de Janeiro o Museu da Imagem e do Som. E em 2003, Marte atingiu a menor distância da Terra em quase 60 mil anos. Está registrado, é história, mas hoje você é o protagonista do seu tempo. Seja do bem, semeie o bem sempre.
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0: Vamos em frente. Alô, turma do fonezinho de ouvido. Ei, turma da caminhada. Tá fresquinho, tá bom, né? Tá friozinho.
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3: Bom dia, bom dia. Olhando a previsão do tempo, que os nossos amigos do jornalismo já chegaram, né? O Thiago já está preparando tudo, porque tem um Bom Dia 93 daqui a pouco, né? A informação chegando aí em parceria com a Rede Itasat. 15 para as 8 é o jornal, tá? Mas já antecipando para você, a previsão do tempo está indicando aí um dia chuvoso, gente. É, inclusive tem alerta aí de chuva, probabilidade alta de entre 90% a 100%, tá? É, de chuva para nosso município, nossa região, tá? Isso já pela manhã. Então, se agasalha, se cuida, leva o guarda-chuva, sombrinha e já fica preparado, né? Motoristas também, cuidado, atenção sempre aí redobrada, certo? É possibilidade de pancada de chuva, tá? Seja aí pela manhã ou seja à tarde, tá? Para nossa região. Tá aqui os meteorologistas informando, tá certo? Nessa quinta-feira, Barbacena e região acordando, levantando, 6h27. Daqui a pouco uma mensagem especial para pensar sobre as coisas da vida. Ela hoje fala sobre a felicidade. Agora vem um Minuto Agro, Valdir Barbosa, Rede Itasat. 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
4: 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Os preços da soja continuam subindo, com risco de uma safra menor nos Estados Unidos, que juntos do Brasil podem causar um desequilíbrio no mercado internacional. O Brasil é o maior produtor mundial e os americanos estão em segundo lugar. Uma quebra de safra em um dos dois países vai alterar o mercado internacional. Em Minas Gerais, a saca de 60 quilos de soja varia entre R$ 138 e R$ 142. No Triângulo Mineiro, vale 142. No Noroeste Mineiro, 139. O milho tem variado bastante de acordo com a região do estado. Patos de Minas, Uberaba, Uberlândia, regiões fortes, na casa dos R$ 60 a saca. Unaí, 59. Sudoeste e Sul de Minas Gerais, entre R$ 58 e R$ 60. Dos estúdios da Rádio Itatiaia, em Belo Horizonte, para o Itasat, Valdir Barbosa.

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Rio Negro Solimões, ninguém faz igual. Israel Rodolfo Moral da História, Bruno e Marrone, Na Hora da Loucura, Nelise ouve a gente, Nelise Simino, Pascoal também, conferindo o nosso som. Bom dia, Leís Alvim, Denilton, tá ligado? Marilene, aí, a dona, a comadre Marilene também, Edna, a turma do Diniz, bom dia, super manhã. Obrigado pela companhia, Vanderleia, a equipe também da Padaria Aurora, vai festejar, tem bolo na Aurora. Hora, tá, gente? 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Aliás, amanhã tem sorteio do bolo de aniversário por aqui. Já é tradição essa promoção, né? Quer falar na Aurora? Então, 998024063, tá bom? Eu quero mandar um alô também pra turma na região do bairro São José. 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

0: a felicidade. A felicidade não depende do que acontece ao nosso redor, mas do que acontece dentro de nós mesmos. A felicidade se mede pelo espírito com o que enfrentamos as dificuldades da vida. A felicidade é um fruto de valentia. É muito fácil sentir-se deprimido e desesperado e entregar os pontos. A felicidade é um estado de ânimo. Não somos felizes até que haja uma descoberta dos melhores caminhos. A felicidade nasce de colocar nosso coração no trabalho e de fazê-lo com alegria e entusiasmo. Ela não tem receitas. Cada um cozinha com tempero de sua própria preferência. Ser feliz é acreditar, transformar, dividir. É qualidade de vida. É direito adquirido. Pense nela, lute por ela o tempo todo do seu dia.
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0: Ana Castela, garotada curte, né? É bom demais da conta, eu não te esqueci. Gustavo Lima, retrovisor em uma mensagem especial, como tradicionalmente acontece, para você pensar sobre as coisas da vida. Gente, a partir de amanhã, 7 horas da manhã, inicia o horário político, tá? O horário gratuito no rádio e na TV. No rádio, 7 horas da manhã e, se eu não me engano, meio-dia. Na TV, acho que é 1 hora da tarde e às 20h30 também. E durante o dia também tem as inserções, que a gente chama, né, os spots, né, aqueles comerciais, entre aspas, né, a divulgação durante todo o dia dos partidos aí políticos. Então, a partir de amanhã, 35 dias de campanha política no rádio e na TV, certinho? Então, o nosso programa amanhã, ele fica com essa inserção aí também, a partir de amanhã, tá certinho? Só informando aí, porque 7 horas da manhã, amanhã, a gente tá pausando a sequência musical pra passar pra essa parte aí. Olha a hora agora, 6h45, daqui a pouquinho, Saudade Sertaneja. Vamos em frente, alô turma dos retiros e fazendas, das lavouras. Ô garotada, vamos estudar, gente, vamos trabalhar.
1: Mas a gente continua por aqui, né? Juntos e misturados com o nosso bom demais da conta. Você no seu carro aí nesse momento, nos dando aquela carona, obrigado, né? Obrigado mesmo pela sintonia, nem que seja por alguns minutos. Obrigado por permitir que a gente faça parte desse momento mágico do seu dia, que é o seu despertar. É o milagre da vida que se repete. 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Sou Geni, acorda a turma aí, bom dia. Agnello também se ligando, Vicente, a Leila, o Marcelo, a família Catalão desejando um ótimo dia. 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É ou não é? Ah, coisa boa, boa demais da conta.

0: todas as comunidades rurais, são várias, né? Dezenas, dezenas e dezenas, e não tem como a gente falar todas, mas vale um registro geral aqui, o nosso abraço e carinho, tá? A turma de Campo Lide, a nossa querida colônia Rodrigo Silva, pessoal de Senhora das Dores, Pinheiro Grosso, Correia de Almeida e audiência total também nas cidades vizinhas aí, além dos bairros da cidade. E você, nos prestigiando, nem que seja por alguns minutos. Vamos que vamos em frente, gente que se liga na gente. 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Grupo Zelo comunicando o falecimento de Marcos Mariano Filho. Está sendo velado na Capela 5 do Complexo Zelo e sepultamento será às 10 horas da manhã de hoje no cemitério Boa Morte, Marcos Mariano Filho. Comunicou o Grupo Zelo. Olha a hora! 6h54.
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3: Vivendo um dia de cada vez, nós seguimos tocando em frente, porque cada dia mais é um dia menos. Hoje é quinta-feira, 27 de agosto de 2026. Finalzinho de mês, vamos em frente, gente.
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3: Companheiro é companheiro. 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Vale a dica aí, combinado? Ah, aquele abraço também a você na estrada. Tá indo pra lá, tá vindo pra cá. Ah, com esse tempinho friozinho. Imagina a cena, um cafezinho com leite e o nosso pão de queijo. Opa, desce bem demais a conta, né? Aí pronto, deu tudo certo. É... O gostinho de Minas Gerais, para lá que você vai gostar. Tá indo para lá, sentido BH, depois do pedágio de Conselheiro Lafayette tem, tá certo? É você que tá pela região de Juiz de Fora, no quilômetro 795, agora também tem nosso pão de queijo aí, aqui no Galego, em Barbacena, e funciona 24 horas em Alfredo Vasconcelos. Nosso pão de queijo trazendo a saudade de presente para você. Vamos juntos recordar agora, às 7 horas em ponto, começo da sequência com Cleiton e Camargo. Quando um grande amor se faz. Essa música é deles, hein? Essa música é antiguíssima.

0: Nada contra as novinhas, mas a gente gosta é das velhinhas, das antigas, porque saudade a gente mata. Te amo demais, essa música é das antigas, tá bom, gente, que se liga na gente? É, aí com Leonardo cantando pra você. É, teve também aqui, recordando Jean Giovanni, Escravo do Amor, e Cleiton Camargo, Quando um Grande Amor se Faz. Essa música também é bem antiga, é da dupla Cleiton Camargo, muitos regravaram, é uma versão de uma música internacional, de Amadeu Ming, e agora também recentemente foi regravada por Gustavo Lima. Algumas pessoas, principalmente os mais jovens, não sabem, mas e confundem, acham que essa música é novidade. Não é. Como várias outras que estão aí estouradas, né, nas paradas e já são aí emplacadas há muito, muito tempo e voltaram agora com nova roupagem para a nova geração aí conferir, curtir e os novos artistas também interpretar. Isso mesmo. Olha, 7 horas 12 minutos, fábrica de óculos, pertinho do Ibiapaba, na rua Norma Stephanie, e a hora. Bom dia, turma também da Drogaria Globo, né, Marcinho? Acorda o pessoal e vamos à luta. Marcelo, Tilau, Tatiana, em sintonia, tradição no Jardim do Globo, tradição de muitos anos. 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
4: Juntos por aqui, no Astral Legal da sua manhã. Daqui a pouquinho tem informação, tem notícia no seu rádio. São 7h27 agora. Olha a hora, 7h27. 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Terra Viva e a hora 7h29, tem saudade no ar. Versão sertaneja. Música do Roupa Nova. Rick Renner cantando A Força do Amor.

0: saudade a gente mata. João Lucas e Walter Filho, antes de perder você. Donizete Camargo cantando Viva a Vida. Rick Renner, A Força do Amor. É música sertaneja pra quem gosta de música sertaneja. Gente que se liga na gente, um recadinho aqui especial chegando pra você. 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
0: Mais uma edição da Dose Dupla, agora com Bruno e Marrone, a primeira, filho pródigo, e daqui a pouquinho tem notícia. Olha a hora, 7h38.

0: Nada contra as novinhas, a gente gosta das velhinhas, das antigas. Ouvimos Dose Dupla com Bruno e Marrone, Vida Vazia e também Filho Pródigo, um clássico sertanejo do fundo do baú da saudade. Alô, Sandra, tá ouvindo a gente, a Ângela também, o Edmilton, turma aí na região de Congonhas, obrigado, internautas, obrigado você no trânsito também, turma do fonezinho de ouvido, quem já chegou no trabalho e sintonizou o nosso som, quem está aí na correria de um novo dia, vamos em frente, vai dar tudo certo, é, vivendo um dia de cada vez, porque cada dia mais é um dia menos. A hora agora 7h45, é hora de notícia. Comigo no estúdio, Thiago Rossi. Bom dia!
1: Bom dia, Vandeir! Bom dia para você, amigo e amigo ouvinte, que escolheu ficar bem informado com a 93FM pelo seu rádio e também pelo YouTube 93FMBQ, com imagens ao vivo do nosso estúdio e dele, do galã das manhãs barbacenenses, Vandeir Antunes, o nosso Clint Eastwood. Você lembra dele?
0: Ah, que
1: eu
0: isso!
1: Eu gosto dos filmes dele. 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Metrab e Clínica Caio apresentam o Bom Dia 93, o primeiro jornal de Barbacena nesta manhã de quinta-feira, dia 27 de agosto, Dia Mundial dos Lagos, Dia de Santa Mônica, Dia do Psicólogo e Dia do Corretor de Imóveis.
0: Ok, conferindo indicadores financeiros, estável, segue o dólar. Dólar abrindo hoje a R$5,15. Arroba do Boi Gordo com ligeira queda. Segundo Exalc B3, cotação a R$342,50. O tempo mudou. Se agasalha, se cuida, pega sombrinho, guarda-chuva e vamos em frente. Previsão para hoje em Barbacena é dia chuvoso, tá instável também. Temperatura mínima 14, máxima chegando nos 21 graus. É, inclusive, probabilidade alta de chuva, tá? Uma probabilidade entre 90% a 100%, com acumulados excessivos esperados para a região. Céu encoberto com chuva forte pela manhã e aberturas de sol à tarde, pancadas de chuva que podem se estender até a noite, acompanhadas de trovoadas. É, a umidade do ar varia entre 75% a 98%. É a informação meteorológica.
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1: A Prefeitura de Barbacena publicou a programação da 54ª Festa das Rosas e Flores, que será realizada de 8 a 12 de outubro, integrada ao 2º Festival Gastronômico e Cultural e a Virada Cultural. Novidade desta edição. Para a virada, será lançado o edital nesta quarta-feira, dia 26, com inscrições de 27 de agosto a 8 de setembro e R$ 116 mil em recursos para fomento à cultura local. A programação terá formato semelhante ao de um festival, reunindo exposições de floricultura, manifestações artísticas, concursos, gastronomia e atividades voltadas à economia local. Entre os espaços permanentes estão estandes ornamentados, mostra de paisagismo, mercado de rosas, flores e frutas, espaço agroindustrial, feira de artesanato, feira regional Tô na Trilha, mostra de artes visuais, fast car clássico, encontro de motorhomes e a quinta exposição de orquídeas. A programação também inclui apresentações musicais, teatro, saraus literários e atividades culturais ao longo dos 5 dias. Um dos principais momentos será o concurso Rainha das Rosas e Flores de Barbacena, marcado para 10 de outubro, além da eleição das representantes em diversas categorias no dia 11. O domingo também terá a premiação do Festival Gastronômico, enquanto a segunda-feira, dia 12, contará com atividades especiais para o Dia das Crianças, premiações das exposições e apresentações musicais. A organização ressalta que a programação poderá sofrer alterações.
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0: Ainda sobre a Prefeitura de Barbacena, a mesma iniciou uma consulta pública sobre a qualidade dos serviços prestados no município, com o objetivo de ouvir diretamente os moradores e reunir informações para aprimorar o planejamento administrativo nas diferentes regiões da cidade. A iniciativa é apresentada como mais uma ação de escuta ativa para aproximar a administração pública da população. A participação é feita pelo aplicativo Fala Barbacena, por meio de um questionário rápido que aborda a localização do morador, a avaliação dos serviços, principais prioridades e sugestões de melhorias. Segundo a Prefeitura, os dados coletados ajudarão a identificar as necessidades específicas de bairros e distritos e a orientar políticas públicas de acordo com as demandas da comunidade.
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1: E Barbacena decretou ponto facultativo nos dias 31 de agosto e 1º de setembro de 2026, segunda e terça-feira. A medida vale para a administração pública municipal direta e indireta e foi estabelecida em razão das celebrações relacionadas à beatificação de Isabel Cristina Mirade Campos, conforme decreto municipal número 10.108. A decisão considera a Lei Municipal 5.217, de 30 de maio de 2023, que institui o dia 1º de setembro como data municipal de comemoração à beata e serva de Deus Isabel Cristina. De acordo com o decreto, a medida não se aplica aos serviços essenciais, que deverão manter o funcionamento necessário à população.
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0: 7 horas e 51 minutos, Rede Tassat no ar. Atenção, atenção, alerta na saúde. Lei eleitoral proíbe campanhas e Hemominas entra em estágio crítico. A informação chega com a Aline Neves.
3: Os estoques de sangue da Fundação Hemominas enfrentam um cenário de alerta justamente em um período em que a instituição tem uma limitação importante. Por causa das restrições da

0: neste período para garantir o abastecimento de sangue em Minas Gerais.
1: O Hemominas está com estoque hoje considerado preocupante porque dos 8 tipos de sangue, 3 estão em estado crítico. São aqueles sangues, entre eles o O negativo, que é o sangue que pode ser dado a qualquer pessoa, independente do seu sangue, é aquele que a gente faz em momentos de maior gravidade, emergência, onde não dá tempo de fazer a tipagem sanguínea. Mas o O positivo e o A positivo também em estoque crítico. E em estado de alerta são 4 deles, o A negativo, o B negativo e positivo e o AB negativo. Apenas o AB está estável, o AB positivo. Nós estamos no período eleitoral, um período eleitoral de fato, ele nos impede de algumas promoções vinculadas de acesso às pessoas, ao mesmo tempo é uma utilidade pública, né? Nós temos que buscar formas e mídia espontânea para chegar no cidadão. Então, uma bolsa de sangue, uma doação é capaz de ajudar cerca de 4 pessoas.
0: Para a Rede Itasati, repórter Aline Neves.
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3: Tem início hoje a festa de Santa Mônica, na Igreja de Santa Mônica, localizada na rua José Santa Rosa, 643, em Barbacena. Promovida pela paróquia de Santo Antônio e pela comunidade Santa Mônica, a programação começa nesta quinta-feira com missa solene em homenagem à Santa, às 19 horas, dando início ao tríduo festivo. As celebrações seguem na sexta-feira, dia 28, e no sábado, 29, também às 19 horas, com participação de diferentes pastorais, movimentos e comunidades convidadas. No sábado, após a missa, a programação terá show com Tony Dias, às 21 horas. Já no domingo, dia dedicado especialmente a Santa Mônica, a programação começa às 16 horas com uma procissão que sairá da matriz de Santo Antônio e seguirá pelas ruas Demétrio Ribeiro e José Santa Rosa até a Igreja de Santa Mônica, onde será celebrada a missa. A celebração contará com participação de ministros, Irmandade do Santíssimo Sacramento, grupos de oração e com unidades convidadas. Durante todas as noites da festa, haverá barraquinhas, leilões e festas populares. A organização também solicita doações de prendas para os leilões. A programação conta com a coordenação da comunidade de Santa Mônica, do padre João Marcos, Monsenhor Osmar, e do pároco padre José Eudes de Carvalho Araújo, além do apoio da pastoral da comunicação da paróquia de Santo Antônio de Barbacena.
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5: Região. Uma escola particular no bairro Batozinhos, em São João del Rei, acionou a polícia na manhã de quarta-feira, dia 26, após receber a informação de que um estudante poderia estar com um objeto semelhante a uma arma dentro da mochila. O aluno foi afastado de seus pertences enquanto a situação era verificada pelas autoridades. Após a intervenção policial, foi constatado que o objeto era uma arma de brinquedo. Segundo a escola, não havia arma de fogo ou qualquer outro artefato que representasse risco para os alunos, professores e funcionários. Apesar de não ter sido identificada como arma real, a instituição informou que adotou medidas administrativas e disciplinares, incluindo o pedido de transferência do estudante, conforme as normas internas. A escola também ressaltou que preserva a identidade e os direitos dos menores envolvidos e que situações que possam gerar medo ou comprometer a segurança serão tratadas com seriedade.
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3: Acadêmicos da Faculdade de Medicina de Barbacena realizaram nos dias 19 e 20 de agosto a ação Pausa para a Saúde na Casa do Cuidado. A iniciativa integrou o projeto de extensão Entre Diversidades e Vulnerabilidades, Caminhos para a Inclusão e Reconstrução Social, e teve como objetivo promover a saúde, a prevenção de doenças e o incentivo ao autocuidado. Durante as atividades, os participantes puderam aferir a pressão arterial e receber orientações sobre hábitos saudáveis. Também foram realizadas rodas de conversa sobre saúde geral, saúde mental e uso abusivo de álcool e outras drogas, criando espaços de escuta, troca de experiências e conscientização sobre os impactos das escolhas e hábitos na qualidade de vida. A ação ainda reforçou a importância da busca por acompanhamento médico e suporte profissional sempre que necessário. Segundo os organizadores, a iniciativa demonstrou como a educação em saúde pode contribuir não apenas para a prevenção de doenças, mas também para processos de inclusão, autonomia e transformação social, fortalecendo a aproximação entre a universidade e a comunidade.
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3: Quem chega com as informações do esporte agora.

0: agora é o Wellington Campos, direto da rede Itasat.
1: A Libertadores da América e também a Copa Sul-Americana, devendo liberar hoje, no mais tardar até amanhã, as tabelas das quartas de final. Na Libertadores, já conhecemos os jogos: Estudiantes de La Plata e Corinthians, Independiente Del Valle e Flamengo, Palmeiras e LDU, Fluminense e Platense. Lembrando que a CBF aguarda essas tabelas para tratar de jogos atrasados do Brasileirão. Nos estúdios da Rádio Itatiaia, no Rio de Janeiro, repórter Wellington Campos.
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3: Vamos conferir o que alguns jornais trazem hoje. Folha de São Paulo: Meta aceita pagar 17 bilhões de dólares de multas nos Estados Unidos por redes sociais viciantes.
0: Estadão: após pacto com Lula, Congresso destrava MP das blusinhas e 6-1 antes da eleição.
3: O Globo: processada por viciar jovens, Meta vai pagar multa bilionária e mudar redes nos Estados Unidos.
0: Estado de Minas: mutirão colhe DNA para localizar desaparecidos.
3: Por hoje é só, mas amanhã, 15 para as 8, as primeiras do dia, você confere em parceria com a rede Itasat e a rádio que é show. 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
0: 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Bom dia para Rafa Bertola nos trabalhos técnicos, bom dia para você, amigo e amigo ouvinte, e bom dia, Vandeir Antunes.
3: Ok, obrigado, igualmente, bom dia. Continue com a gente do outro lado do rádio, volta em instantes para encerrar nossa participação no Som Sertanejo, bom demais da conta. A notícia aqui, em áudio ou vídeo, pelo YouTube, o nosso canal. Acompanhe também atualizações nas redes sociais, @jornalismo93fmbq e @93fmbq. O site também da mesma forma, 93fmbq.com.br. Com todas as atualizações, todos os dias, para Barbacena e região se ligar. Volta em instantes, olha a hora, 7h59.
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2: Agora, 8 horas e 7 minutos.
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2: Para muitos pode ser apenas mais um dia, mas para você pode e deve ser aquele dia. Vamos em frente, vai dar tudo certo. No astral legal do seu rádio, sons e emoções da quinta-feira, 27 de agosto de 2026. Estamos juntos com você aqui, ó.
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2: 8 horas, 8 minutos.
6: Às vezes a gente vive num relacionamento cheio de ciúme e desconfiança. E nem se dá conta que a gente está vivendo isso por conta, né, das consequências dos nossos atos. Mas o pior do que viver num relacionamento que já está com seus dias contados são os traumas que a gente causa na vida dessa pessoa que está com a gente. E essa música fala disso e o nome dela é Traumatizei. Se liga nela aí que a gente vai dar esse recado para você. Fala assim, ó.
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0: Marcos Bellucci, pena que seja namora. Tudo em minha volta. João Neto e Frederico, Barões da Pisadinha, Maiara Maraíza, Zero Saudade. Fred e Fabrício, Poder Que Você Tem. Muito mais música rolando. Começamos com Traumatizei de Henrique e Juliano. 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E a hora? 8h22.
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0: mas a gente continua por aqui, né? Bonde. Juntos e misturados com o nosso Bonde Mais da Conta. Você no seu carro aí nesse momento, nos dando aquela carona, obrigado, né? Obrigado mesmo pela sintonia, nem que seja por alguns minutos. Obrigado por permitir que a gente faça parte desse momento mágico do seu dia, que é o seu despertar. É o milagre da vida que se repete. 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

João Bosco, Vinícius, sorte a ter você. Aqui na Rádio 93, você ouviu Zé Felipe e Ana Castela, Sua Boca Mente. E começamos com Maero Maraíza, 90 por 10, melhor que imaginei. Lembrando que às 4 horas da tarde tem mais música sertaneja, o Circuito no Ar, tá bom? É isso mesmo, de manhã cedinho, acordando a cidade e a região, e na tardezinha também, acompanhando você. Nosso abraço para a turma do Grupo Zelo, que tá aí na atividade. 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

0: 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Amanhã tem aquele sorteio aqui.
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2: Onde você vê Fernando Pessoa, tudo são maneiras de ver as coisas. Onde você vê um obstáculo, alguém vê o término de uma viagem. E o outro pode ver uma chance de crescer. Onde você vê um motivo para se irritar, alguém vê a tragédia total e o outro vê uma prova para sua paciência. Onde você vê a morte, alguém vê o fim e o outro vê o começo de uma nova etapa. Onde você vê a fortuna, alguém vê a riqueza material e o outro pode encontrar, por trás de tudo, a dor e a miséria total. Onde você vê a teimosia, alguém vê a ignorância. Um outro compreende as limitações do companheiro, percebendo que cada qual caminha em seu próprio passo e que é inútil querer apressar o passo do outro, a não ser que ele deseje isso. Cada qual vê o que quer, pode ou consegue enxergar, porque cada qual é do tamanho do que vê e não do tamanho da sua altura.

Luan Pereira, Traveia, Wi-Fi. Você ouviu João Carreiro e Capataz, Prefácio. E assim chegamos ao final de mais uma edição do Som Sertanejão. Bom demais da conta. O clima gostoso que acorda a cidade e a região de bem com a vida. Agradecendo sua companhia e sintonia. Bom trabalho, bom dia, boas vibrações. Vai dar tudo certo. Logo mais às 16h estaremos juntos com o Circuito no Ar, tá bom? Agradecendo também nossos apoiadores, patrocinadores, aqueles que nos ajudam a levar o som até você. Se liga aí que amanhã, 17h, tem mais. Muito mais. Ótima quinta-feira, 8h50 agora.

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1: Quinta-feira, Argentina.
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1: 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Estamos ao vivo no seu rádio pelas ondas da 93, transmitido a partir de nossos estúdios na rua João Ribeiro de Navarro 285, no bairro Vilela, de Barbacena, para um mundão de audiência.
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1: Boa música, informação de qualidade, horóscopo do dia, promoção, diversão e alto astral. E a sua participação pelo 999-25-2750 é o zap da 93. Grava lá um áudio, a gente manda o seu recado pro ar. 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E se você adora navegar nas redes sociais, segue lá 93FMBQ. A primeira de hoje, a lentinha romântica do Rock Set. It must have been love. 93, bom dia, obrigado pela companhia. Aumenta o som aí, vamos.

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7: Na 93, 915. Bom dia, Isabela Moreira.
8: Bom dia, Dirceu. Tudo bem com você?
7: Tudo bem. Esse apito aí é por minha conta, tá bom?
8: Hoje amanheceu frio, né?
7: Bastante, né?
8: Pois saibam que hoje vamos ter mais chuva, tá?
7: Você tá de pezinho molhado.
8: Que eu tô de pezinho molhado. Cheguei com os pés molhados. Tomei bastante chuva.
7: Não pode.
8: Mas, Dirceu, hoje a gente vai começar falando do Instituto Rafaela Drummond, que foi inaugurado ontem, quarta-feira, aqui em Barbacena. E ele foi criado para preservar a memória e a trajetória da escrivã da Polícia Civil, que morreu em junho de 2023, aos 31 anos. O espaço integra o Instituto Rafaela Drummond, fundado pelo pai da escrivã, e busca promover conscientização e apoio a vítimas de assédio moral e sexual, discriminação e violência no ambiente de trabalho. O caso de Rafaela ganhou repercussão nacional após denúncias de assédio, perseguição, boicote e sobrecarga de trabalho, gerando debate sobre as condições enfrentadas por servidores públicos. A mobilização também deu origem à chamada Lei Rafaela Drummond, já sancionada em pelo menos 10 cidades brasileiras, enquanto outras 14 discutem propostas semelhantes. E os acadêmicos da FAM, da Faculdade de Medicina de Barbacena, FAM, realizaram nos dias 19 e 20 de agosto a ação Pausa para a Saúde na Casa do Cuidado. A iniciativa ofereceu aferição de pressão arterial, orientações sobre hábitos saudáveis e rodas de conversa sobre a saúde geral, saúde mental e uso abusivo de álcool e outras drogas. A atividade integrou um projeto de extensão voltado à inclusão e reconstrução social e buscou incentivar o autocuidado, a prevenção de doenças e o acesso a acompanhamento profissional, aproximando a universidade da comunidade. Então foi uma chance que os pacientes tiveram de serem cuidados pelos acadêmicos da FAM. Eu vou ficando por aqui, Dirceu. Daqui a pouquinho o Thiago Rossi chega com os destaques do nosso Cidade Alerta.
7: Legal, obrigado, Isabela.
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0: Ligado comigo e conferindo na 93, 9h25, hora e vez do horóscopo 93. Na voz de Beatriz Onzin, as primeiras emoções pra você de Áries, Touro, Gêmeos e Câncer. Confere aí.
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2: Áries, de 21 de março a 20 de abril.
3: Tô chegando, Dirceu, e vamos começar nesse horóscopo do dia com o signo de Áries. Uma novidade pode mudar seus planos para melhor. Seja flexível e aproveite todas as oportunidades. A cor é o coral e os números da sorte são 4, 17 e 29. E uma orientação, Ariano: não tenha pressa para decidir as coisas.
2: Touro, 22 de abril a 20 de maio.
3: Atenção para o signo de Touro. O dia favorece conversas sinceras e acordos. Uma pendência pode finalmente se resolver. A cor é o lavanda e os números da sorte são 8, 21 e 35. E uma sugestão, Taurino: escute mais antes de responder.
2: Gêmeos, de 21 de maio a 20 de junho.
3: Quero falar agora com os geminianos. Sua criatividade estará em alta. Uma ideia simples pode render bons resultados para você. A cor é o turquesa e os números da sorte são 3, 14 e 27. E uma recomendação importante: anote tudo que surgir na sua cabeça.
2: Câncer, 21 de junho a 21 de julho.
3: Chegando agora com os românticos do signo de Câncer. Um gesto inesperado pode melhorar o seu humor, hein? Valorize quem demonstra carinho por você. A cor é o pêssego e os números da sorte são 6, 19 e 32. E agora um conselho: permita-se receber afeto. E daqui a pouco eu tô voltando com mais signos do zodíaco pra você aqui na 93 FM.
1: Daqui a pouco estamos de volta com mais previsões astrais para você.
0: Já já previsões astrais para Leão, Virgem, Libra e Escorpião. Na sequência tem o recado dos nossos anunciantes e eu volto depois do intervalo.
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10: Sim, é comigo mesmo, de olho no tempo, para você ligado no Show da Manhã da 93. Nesta quinta-feira, em Barbacena, o dia é de muita instabilidade, com chuva forte pela manhã. Aberturas de sol à tarde e pancadas de chuva de volta com trovoadas que podem se estender até a noite. As temperaturas variam entre a mínima de aproximadamente 16 graus e a máxima chegando apenas aos 22 graus. A umidade relativa do ar fica elevada entre 75 e 98%. 9h38, daqui a pouquinho, Washington Lima com os destaques do esporte na programação do Show da Manhã. Agora tem o Som de Minas com Skank e o Formato Mínimo. Bom dia!

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1: Ligando comigo e conferindo na 93-12. Faltando para as 10, ao vivo aqui nos estúdios.
2: Washington Lima.
1: É o garoto sensação das tardes 93. Sensação é o que significa o que na sinal?
3: O vibe, você acha que vai, sensação e vibe é basicamente a mesma, quase a mesma coisa então, ali.
1: A sensação fica por conta do programa, vibe 93, ou por vibe conta do apresentador?
3: Ah, um pouco dos dois, não.
1: Baixa a bola, baixa.
3: Não, eu falei, ó, porque eu é apresentado, eu tô sempre feliz, tô sempre vibe pra cima lá no vibe 93. Mas eu disse, vamos falar de esporte, que agora é hora de falar de esporte. E um resultado que me surpreendeu ontem, tá, Dirceu?
1: Qual deles?
3: O Palmeiras e Santos, tá? Palmeiras. Antes de falar do Vasco, até porque o Vasco até que jogou em casa, jogou com um a menos e venceu por 1-0. Vou falar do Vasco então primeiro, venceu por 1-0 o time
1: pouco,
3: do Vitória.
1: É pouco.
3: Pouquíssimo pra um time empolgado igual o Vitória, tá? Que se mostrou muito forte em casa. Vai definir esse jogo no Barradão, tá? Disse 1-0. Ficou barato ali, é pouco.
1: A torcida baiana vai empurrar o Vitória.
3: Exatamente. Agora um jogo que eu achei que não seria tão fácil assim, era pro time do Palmeiras. Palmeiras e Santos 3-0 pro time do Palmeiras. O Dirceu.
1: Neymar não jogou.
3: Ele
1: o gramado de... era sintético?
3: Sintético, o gramado é sintético.
1: Aí ele não joga.
3: Não joga, né? No Bank Park é
1: com
3: sintético,
1: chuva,
3: não joga.
1: Com chuva ele joga?
3: Acho que também não joga, não. Eu não sei nem por que ele tá jogando futebol. Eu gosto muito do Neymar, mas tem uma hora que você tem que parar também, porque o corpo não aguenta. Se você não quer jogar, também não joga sem vontade.
1: Ele já tá com 30 em fumaça?
3: Já tá chegando aí no... Tá com 30 em fumaça aí. Deixa eu ver quanto que o Neymar tá aí.
1: 33.
3: Será? Não, acho que tem mais que... É 34. 34 anos, olha só. E Dirceu, ontem o Palmeiras goleou o Santos 3-0, com o resultado da equipe comandada pelo Abel Ferreira ali, basicamente encaminhou uma classificação pra semifinal. Eu acredito que o Santos não consegue virar esse jogo contra o Palmeiras, falando do Palmeiras, né? O Palmeiras é um dos melhores, se não o melhor elenco do Brasil. Acho muito difícil
1: e o
3: Santos virar.
1: A torcida do Flamengo não acha isso, não.
3: Não acha, não. Mas o Flamengo também conversa fora o Flamengo hoje, porque não tá na Copa do Brasil, né?
1: Foi perder pro Vitória. Mas o elenco do Flamengo não é melhor que o do Palmeiras, não?
3: Eu acho que não, Dirceu. Acho que não, mas é só a minha opinião.
1: Afinal de contas, você é torcedor do Santos ou só do Neymar?
3: Não, eu sempre gostei um pouco do Santos, não vou mentir, não. Sempre tive um pouco de carinho pro Santos.
1: Estranho.
3: Nossa, faz tempo que o Santos tá esquisito.
1: Já passou
3: pela segundona. Exato, então...
1: Não assusta mais ninguém, não.
3: Não, acho que a diretoria fazendo um mau trabalho aí, né, Dirceu? E Dirceu, falando dos de Minas aqui, Atlético e Cruzeiro vão entrar em campo no final de semana, no sábado. O Atlético joga contra o Vitória às 18h30.
1: Brasileirão isso aí.
3: E o Vasco encara o Cruzeiro às 21h20. Olha que horário, nada a ver de jogo.
1: TV,
3: né? Mas aí, Dirceu, o que acontece? É que tanto Atlético quanto Cruzeiro vão vir com aquele time alternativo, né? E mais pra reserva do que... Mais pra reserva do que time principal ali, ou propriamente alternativo, tá, Dirceu? O Cruzeiro não gosta de entrar com um time totalmente reserva.
1: Você inventou essa expressão, não? Alternativo?
3: Eu não sei. Mas, ó, o Cruzeiro vai entrar com um time mais reserva do que alternativo, mas o Arthur Jorge não gosta de entrar com um time totalmente reserva, não, Dirceu. Então, Matheus Pereira deve ser poupado. O Bruno Rodrigues está lesionado, foi confirmado a lesão dele, então também não deve jogar esse jogo. E Caio Jorge provavelmente também vai ser poupado. Do lado do galão da massa, Juan é o jogador que também está lesionado, acabou de sair do hospital, ontem, por causa daquela lesão que teve no
1: Caio Jorge,
3: quase no pescoço ali, eu disse, eu poderia ter sido mais sério, também não joga. Alguns outros jogadores que devem ser poupados, Coelho, que é um jogador muito importante pro time do Atlético, deve ser poupado pro jogo contra o time do Vitória. E claro, o Cacierra ali no ataque também deve ser poupado. Ah, lembrei do Cruzeiro também, Jonathan Jesus é um dos que não deve entrar no jogo contra o Vasco. Então, Dirceu, torcedor de Cruzeiro e Atlético tá até mais tímido ali. A venda de ingressos pro jogo do Atlético e Vitória tá vendendo mais jogo já pro Atlético e Cruzeiro do que pro Atlético e Vitória. Já foi 25
1: Lembrando
3: mil.
1: Esse vendido. Atlético e Cruzeiro que você tá falando aí é a volta
3: da Copa do Brasil, exatamente. Tanto é que já foi vendido.

0: esqueci, eu não lembro qual o árbitro que foi. Sim. Mas ele comentou que o Caio Jorge merecia o amarelo, pelo menos o amarelo, por não se preocupar com a condição do jogador. Um lance que ele não se preocupou.
1: Costas, foi.
0: Exatamente. É um lance que hoje em dia é interpretativo como cartão amarelo de você fazer um lance e não se preocupar. Mas o negócio da força, da entrada, ele não teve força e não teve entrada muito perigosa. Ou seja, era somente um lance pra amarelo na visão dele. Isso. E pra mim, eu concordo, tá, Dirceu? Não sinto que teve força, não. Eu sinto que teve falta de empatia do Caio Jorge com o seu amigo de esporte.
1: O famoso flair play.
0: Fair play, né? É um fair play.
1: Que a imprensa divulga tanto e fala durante a transmissão do futebol. Eu acho que isso aí é o mínimo que
0: ele poderia ter feito. Ele é um companheiro de serviço ali, querendo ou não. A rivalidade tem que passar depois dessa hora. Então acho que faltou empatia.
1: Exato.
0: Exatamente. Então,
1: vamos embora que a Graziella já apitou.
0: Eu já estourei o tempo aqui.
1: Você volta 11h30.
0: 11h30 eu volto com mais informações, inclusive, desse lance aí.
1: Obrigado,
0: Washington. Aquele abraço.
2: Washington Lima.
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0: Tá na 93, você tá na boa. 9h59. De volta com o nosso horóscopo 93, na voz de Beatriz Onzin. Previsões astrais para Leão, Virgem, Libra e Escorpião. Confere aí.
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2: Leão, 22 de julho a 22 de agosto.
3: Voltando com mais horóscopo do dia, quero falar agora com os leoninos. Você pode chamar atenção sem precisar se esforçar. Confie mais no seu jeito natural. A cor é o âmbar e os números da sorte são 11, 23 e 38. E um toque especial, leonino, deixe a sua autenticidade falar mais alto.
2: Virgem, 23 de agosto a 22 de setembro.
3: Atenção, signo de Virgem. Organização será a sua maior aliada. Resolver uma coisa de cada vez deixará o seu dia muito mais leve. A cor é o sálvia e os números da sorte são 2, 16 e 31. E uma indicação, priorize o que realmente importa para você.
2: Libra, 23 de setembro a 22 de outubro.
3: Chegando agora com o signo de Libra. Uma conversa pode trazer uma perspectiva nova para uma situação antiga. Esteja aberto para o diálogo. A cor é o azul celeste e os números da sorte são 7, 18 e 34. E um lembrete, libriano, nem tudo precisa de uma resposta imediata.
2: Escorpião, 23 de outubro a 21 de novembro.
3: Os intensos escorpianos vêm chegando. A sua percepção estará muito mais afiada. Você pode notar algo que outras pessoas ainda não perceberam. A cor é o vinho e os números da sorte são 9, 25 e 40. E um macete, confie mais na sua percepção. E daqui a pouco eu tô voltando com os últimos signos do zodíaco aqui na 93 FM.
1: Daqui a pouco estamos de volta com mais previsões astrais para você.
0: Manhã. Combinado, já já, emoções finais do nosso horóscopo 93 e o recado pra você de Sagitário, Capricórnio, Aquário e Peixes. Eu volto depois do intervalo.
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1: É comigo mesmo e o prazer da sua audiência. Lembrando que 5 para as 11 tem Cidade Alerta. Você muito bem informado por dentro da notícia com a nossa equipe de jornalismo. Agora tem um clássico do pop rock nacional, viajando no tempo e recordando Paralamas da 93 e o Romance Ideal. 10 e 11, bom dia, obrigado pela companhia. Aumenta o som e vamos nessa.

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1: 10h15, bom dia, Thiago Rossi.
2: Bom dia, Dirceu, bom dia para você, amigo e amigo ouvinte. Olha, passando aqui para fazer aquele convite para você que quer ficar muito bem informado, ficar por dentro de tudo que acontece em Barbacena e região, às 5 para as 11 da manhã, aqui na 93FM, tem o Cidade Alerta. E hoje a gente traz um bate-papo com Bianca Ventura e Andréia Vale sobre o projeto Roda de Conversa Jardim de Si, em alusão ao Agosto Lilás. Tem também uma reportagem sobre o casamento comunitário, que tem inscrições até amanhã na Sejusc. Além disso, você confere a programação cultural da Festa das Rosas e os destaques do giro policial com a apreensão de drogas na cidade e região e a prisão de um homem suspeito de estupro de vulnerável aqui na cidade. É às 5 para as 11 da manhã na Rádio 93FM e também no nosso YouTube com imagens ao vivo do nosso estúdio. Acesse lá 93FMBQ. Eu te espero, mas antes que o Dirceu me cobre, você vai lá no seu celular, marca no despertador, marca no calendário, avisa a vizinha, pede para a sua irmã te chamar na hora do Cidade, para você ficar bem informado.
1: Ah, nós vamos criar um slogan. Avisa lá, o Cidade Alerta está no ar.
2: E, ó, ficou bom, hein? Gostei.
1: E falando de música...
2: Ô, Dirceu, hoje a gente vai homenagear o Neil Murray, ex-baixista do Whitesnake, que está completando 75 anos de idade hoje, bodas de diamante, né? Aí a gente vai com um clássico aí dos anos 80, Here I Go Again.
1: Inteirinho agora no Show da Manhã.
2: Valeu, Dirceu.
1: Obrigado, Thiago.

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3: Bom dia, Dirceu Guimarães, tudo bem? Toca pra gente a música Tarzan Boy, de Baltimore. Obrigada, que você tenha um lindo dia hoje. Aqui é a Marise, do bairro Boa Vista. Tchau.

0: Na 93, 10h24, emoções finais do nosso horóscopo 93 desta quinta-feira. O recado agora é para você de Sagitário, Capricórnio, Aquário e Peixes. Confere.
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3: Chegando com os últimos signos do zodíaco, vamos agora com Sagitário. O inesperado pode trazer diversão para o seu dia. Uma mudança de planos pode virar uma boa história. A cor é o verde musgo e os números da sorte são 5, 22 e 36. E Sagitariano, dê espaço para a sua espontaneidade.
2: Capricórnio, 22 de dezembro a 20 de janeiro.
3: Capricórnio, quero falar com você agora. Um pequeno avanço vai mostrar que você está no caminho certo. Continue sem se cobrar tanto. A cor é o grafite e os números da sorte são 1, 15 e 28. E um direcionamento: reconheça as suas próprias conquistas.
2: Aquário, 21 de janeiro a 19 de fevereiro.
3: Aquário, chegou a sua vez. Uma troca de ideias pode despertar um projeto novo. Não descarte uma proposta diferente. A cor é o índigo e os números da sorte são 10, 24 e 37. E um insight, aquariano: pense além do óbvio.
2: Peixes, 20 de fevereiro a 20 de março.
3: Chegando agora no último signo do zodíaco, Peixes. O dia pede leveza e menos preocupação com o que você não controla. Cuide do seu próprio ritmo. A cor é o malva e os números da sorte são 12, 20 e 33. E um conselho valioso: respeite os seus limites. E com isso eu vou ficando por aqui. Um bom dia, Dirceu, bom dia, ouvinte. E amanhã tô voltando com mais horóscopo aqui no 93 FM.
1: Por hoje foi isso. Amanhã estaremos de volta no Show da Manhã com mais previsões astrais.
0: Bom dia para nossa querida Beatriz Onzin, que volta amanhã com a sua voz marcante e as previsões astrais do nosso horóscopo 93. Eu tô de volta depois do intervalo.
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11: E é comigo mesmo, já 5 para as 11 tem Cidade Alerta. Por enquanto eu estou por aqui atendendo a sua participação aqui no Show da Manhã.
12: Bom dia, Dirceu. Se for possível, eu gostaria de ouvir a música O Descobridor de Sete Mares, com Tim Maia. Muito obrigada, sou Imaculada. Farol.

0: Tudo bem com você? Quem fala é a Sheila de Safos. Roda uma música aí pra mim. Quem não quer sou eu, que sou Jorge. Quero oferecer pra Ritoca lá do Canto Cosme. Obrigada, tchau.
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0: Pois é, tá aí um belo recado da rapaziada do Titãs aqui na programação do Show da Manhã. E você?
1: Acredita ou não?
0: O que você faz pela paz?
1: E então, o que você faz pela paz?
0: Agradecendo sempre, sempre a sua audiência. A Maria Cecília pediu e já curtiu Gustavo Lima. Termina comigo antes. A Sheila de Doutor Safortes pediu e já conferiu também Seu Jorge. Quem não quer sou eu. Tim Maia, para Imaculada das Margaridas e o Descobridor dos Sete Mares. 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Ponto final, pessoal. Na sequência você tem Cidade Alerta, você muito bem informado com a nossa equipe 93 de jornalismo completinho aqui no estúdio com Thiago Rossi, Graziela Braga e Jackson Nascimento, trabalhos técnicos de Jaime Júnior e Rafaela Bertola. Você sabe, eu volto amanhã às 9 da manhã porque o show tem que continuar. Para você que se liga na 93, uma quinta-feira cheia de vitórias, saúde, paz e um grande abraço. Saideira é o som dançante do Alok. 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
1: Bom dia, hoje é quinta-feira, dia 27 de agosto de 2026. A partir de agora, você acompanha o jornal mais completo de Barbacena e região. 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
2: É destaque no Cidade Alerta desta quinta-feira. Homem suspeito de estupro de vulnerável é preso pela Polícia Militar em Barbacena.
1: Casamento comunitário. Supervisora do SEJUSC, Bruna Ribeiro, explica como se inscrever para a cerimônia na cidade.
2: 54ª Festa das Rosas e Flores terá virada cultural e programação especial em Barbacena.
1: Bianca Ventura e Andréia Valle, psicólogas, detalham sobre a roda de conversa que aborda violência contra a mulher e empoderamento feminino.
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2: Quinta-feira fria e chuvosa, céu encoberto na cidade. Ao longo do dia, as nuvens permanecem e há possibilidade que a chuva se mantenha durante todo o dia. Mínimas para esta quinta em 15 graus e as máximas não passam dos 21. Agora nos estúdios da 93FM faz 16 graus. E Barbacena segue, gente, sob risco de alerta de tempestade, isso segundo o Instituto Nacional de Meteorologia. Nesta quinta-feira, o aviso classificado como perigo. Ele é válido para o longo de todo o dia e prevê condições de tempo severo na região. O alerta ocorre um dia após o Instituto já ter incluído o município em um aviso sobre tempestades. Aqui para Barbacena estão previstos volumes de chuva entre 30 e 60 milímetros por hora ou de 50 a 100 milímetros ao longo do dia, além de ventos intensos que podem atingir entre 60 e até 100 km por hora e possibilidade também de queda de granizo. Entre os riscos associados estão interrupções no fornecimento de energia elétrica, danos às plantações, queda de árvores e alagamentos. A previsão do INMET indica que as instabilidades devem diminuir gradualmente a partir de amanhã, sexta-feira.
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1: Foi inaugurado nesta quarta-feira, dia 26, em Barbacena, o Memorial Rafaela Drummond, espaço criado para preservar

0: Para a memória, a história e a luta da escrivã da Polícia Civil, que morreu em junho de 2023, aos 31 anos. A iniciativa busca transformar a trajetória de Rafaela em instrumento de conscientização e mobilização pelo combate ao assédio moral e sexual nos ambientes de trabalho. O memorial faz parte do Instituto Rafaela Drummond, que oferece acolhimento, orientação e encaminhamento a profissionais com o objetivo de apoiar pessoas vítimas de diferentes formas de discriminação e violência. A história de Rafaela ganhou repercussão nacional após denúncias de episódios de assédio moral, sexual, perseguição, boicote e sobrecarga de trabalho. Em junho de 2023, ela foi encontrada sem vida pelos pais em casa em um distrito de Antônio Carlos. O caso foi investigado e também provocou debate sobre as condições de trabalho e as necessidades de mecanismos de proteção aos servidores. A mobilização também resultou na chamada Lei Rafaela Drummond. Pelo menos 10 cidades brasileiras já sancionaram legislações inspiradas em sua história, 8 em Minas Gerais, 1 em São Paulo e outra no Rio Grande do Sul. Outras 14 cidades em diversos pontos do país estão com propostas em tramitação.
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0: E a Prefeitura de Barbacena publicou a programação oficial da 54ª Festa das Rosas e Flores, que será realizada de 8 a 12 de outubro, integrada ao 2º Festival Gastronômico e Cultural e a Virada Cultural, novidade desta edição. Para a virada, as inscrições vão de 27 de agosto a 8 de setembro e tem R$116 mil em recursos para o fomento à cultura local. A programação terá formato semelhante ao de um festival, reunindo exposições de floricultura, manifestações artísticas, concursos, gastronomia e atividades voltadas à economia local, como estandes ornamentados, mostra de paisagismo, mercado de flores, frutas e rosas e outras atividades, além de apresentações musicais, teatro, saraus literários e atividades culturais. Um dos principais momentos será o concurso Rainha das Rosas e Flores de Barbacena, marcado para 10 de outubro, além da eleição das representantes em diversas categorias no dia 11. O domingo também terá a premiação do Festival Gastronômico, enquanto a segunda-feira, 12 de outubro, contará com atividades especiais para o Dia das Crianças, premiações das exposições e apresentações musicais.
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3: A gente segue falando da cidade porque a prefeitura aqui de Barbacena iniciou uma consulta pública sobre a qualidade dos serviços prestados no município. O objetivo é ouvir diretamente moradores e reunir informações para aprimorar o planejamento administrativo nas diferentes regiões da cidade. A iniciativa é apresentada como mais uma ação discutativa para aproximar a administração pública da população. Essa participação ela é feita pelo aplicativo Fala Barbacena, por meio de um questionário rápido que aborda a localização do morador, avaliação dos serviços, principais prioridades e sugestões de melhorias. Segundo a prefeitura, os dados coletados vão ajudar a identificar as necessidades específicas de bairros e distritos e a orientar políticas públicas de acordo com as demandas da comunidade.
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3: Atenção, notícia de utilidade pública para as crianças que estudam no Colégio São Francisco de Assis. O colégio, que fica localizado dentro da Sociedade São Miguel Arcanjo, no bairro João Paulo II, está comunicando aos pais e responsáveis que as aulas da escola estão suspensas hoje, quinta-feira, e amanhã, sexta-feira. O motivo, segundo a escola, é a situação da estrada que dá acesso ao local, que está intransitável devido às chuvas que atingem a cidade. Então, logo a situação seja resolvida, as aulas retornarão normalmente. Então, atenção, você pai responsável aí de crianças que estudam no Colégio São Francisco de Assis, lá na Sociedade São Miguel Arcanjo, as aulas estão suspensas quinta e sexta-feira.
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0: Agora são 11h03. Neste sábado, dia 29, acontece a roda de conversa Jardim de Si, em alusão ao Agosto Lilás, mês de conscientização sobre a violência contra a mulher e o empoderamento feminino. Washington Lima conversou com Bianca Ventura e Andréia Valle, organizadoras e mediadoras da roda de conversa, que explicam sobre o projeto e sobre as atividades realizadas no dia do encontro.
4: Estamos no Agosto Lilás, mês de prevenção da violência contra a mulher, e estamos aqui com duas psicólogas que estão num projeto super legal, a Bianca Ventura e a Andréia Valle. Bianca, eu quero te perguntar, para começar, o que é o projeto Jardins de Si?
5: Jardim de Sim é um projeto que é uma roda de conversa que eu e a Andréia vamos conduzir ao ar livre, né? Vai ser lá na Bituca, onde nós vamos conversar com essas mulheres o fortalecimento do feminino. Então, nós vamos conversar com essas mulheres sobre autoestima, sobre autoconhecimento, conexão consigo. A gente sabe que é muito corrido, né? E que a mulher tá sempre aí numa luta diária, muita correria. Então, a gente quer proporcionar um momento de introspecção e também de partilha, né, do mundo feminino mesmo.
4: E André, qual foi a ideia, como surgiu a ideia para esse projeto?
6: Então, a ideia foi da divulgação. O índice, é o que é mostrado na mídia a respeito do índice absurdo do que acontece e da falta de esclarecimento. Não do índice, mas o que é possível ser feito, entendeu? Onde é que essa mulher se encontra? Em que espaço que ela está? A opressão da mulher. E onde veio a ideia de fazer algo de forma a trazer aquilo que a Bianca acabou de colocar. Então eu falei, por que não uma roda de conversa onde você reúne mulheres para falar sobre o potencial que elas têm, ter um espaço de fala delas, longe da pressão que é colocada. E aí convidei a Bianca para que a gente estruturasse esse trabalho junto. Como comungamos do mesmo pensamento, surgiu aí o Jardim de Si.
5: E essa ideia de dar voz, né? De isso, dar voz pro nosso mundo feminino mesmo.
4: Não, e aí eu quero que vocês me falem como vai ser o papo, qual vai ser os tons das conversas, que vai acontecer no Jardim de Si.
5: Jardim de Si vai ser um momento em que a gente vai levar algumas técnicas, levar algumas estratégias, né, para trabalhar essa autoestima da mulher, para trabalhar esse autoconhecimento, ampliar isso, para que ela tenha um espaço para escutar, mas também para compartilhar, se ela se sentir à vontade, né, para que ela consiga escutar outras mulheres. Às vezes a gente precisa desse espaço de escuta também, de comunhão mesmo, daquilo, de assuntos que nós nos entendemos, né, em muitos aspectos, esse lugar também de acolhimento.
6: Então, e diante disso tudo que a Bianca acabou de colocar, vamos ter o quê? Vamos levar, vai ter uma meditação, o próprio lugar que nós decidimos, nós escolhemos para fazer, ao ar livre. Qual que é a proposta do ar livre? É tirar essa coisa da opressão, do dia a dia, de muitas responsabilidades, aonde essas mulheres, assim como nós duas, a gente possamos ter o quê? Um momento de contato com a natureza, de ficar mais livre, tanto que a própria roupa, né, uma coisa mais à vontade, onde elas possam se sentir livres para ser quem elas são. Vamos ter aí o que, Bianca, que nós conseguimos aí?
5: Nós vamos ter também algo muito legal para essas mulheres, pensando nesse momento de relaxamento, que é o sorteio de uma massagem relaxante para as participantes e alguns outros brindes.
4: Legal, legal. E eu vou perguntar para vocês, como faz participar, para participar o horário, onde vai ser o papo?
5: As inscrições podem ser feitas através do WhatsApp no número 32 999659402. Vai acontecer na Bituca às 14 horas no dia 29, sábado.
4: Meninas, muito obrigado. Comecei aqui com Bianca Ventura e Andréa Vale com esse projeto super legal.
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3: São 11h08 nessa manhã de quinta-feira. Acadêmicos da Faculdade de Medicina aqui de Barbacena realizaram nos dias 19 e 20 de agosto a ação Pausa para a Saúde, na Casa do Cuidado. A iniciativa integrou o projeto de extensão Entre Diversidades e Vulnerabilidades, Caminhos para Inclusão e Reconstrução Social, e teve como objetivo promover a saúde, a prevenção de doenças e o incentivo ao autocuidado. Durante as atividades, os participantes puderam aferir a pressão arterial e receber orientações sobre hábitos saudáveis. Também foram realizadas rodas de conversa sobre saúde geral, saúde mental e uso de álcool e outras drogas, criando espaços de escuta, trocas de experiência e conscientização sobre os impactos das escolhas e hábitos na qualidade de vida. A ação ainda reforçou a importância da busca por acompanhamento médico e suporte profissional sempre que necessário. Segundo os organizadores, a iniciativa demonstrou como a educação em saúde pode contribuir não apenas para a prevenção de doenças, mas também para os processos de inclusão, autonomia e transformação social, fortalecendo a aproximação entre a universidade e a comunidade.
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3: Atenção você, candidato ao ProUni, que não foi selecionado nas duas chamadas regulares do programa Universidade para Todos. Vocês têm até as 11 horas e 59 minutos de hoje, quinta-feira, para manifestar interesse em participar da lista de espera. Essa inscrição é gratuita e deve ser feita pelo Portal Único de Acesso ao Ensino Superior. Também podem participar desta etapa os estudantes que tiveram a inscrição reprovada, porque as turmas escolhidas ainda não foram formadas. A relação dos candidatos inscritos na lista de espera será divulgada no próximo dia 1º de setembro. A partir desta data, os estudantes deverão comprovar as informações apresentadas na inscrição junto à instituição de ensino escolhida.
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0: Agora são 11h09, um assunto sério aqui no Cidade. Os estoques de sangue da Fundação Hemo Minas, responsável pelo abastecimento da rede pública de hemoterapia de Minas, estão em situação crítica. Segundo a Fundação, três tipos sanguíneos estão com estoque abaixo de 50%, O positivo, O negativo e A positivo. Outros quatro tipos estão em alerta e apenas o AB positivo está em nível estável. A Hemo Minas alerta que a redução das doações pode comprometer o atendimento aos hospitais do estado. Pacientes em cirurgias, vítimas de acidente e pessoas em tratamento contra o câncer estão entre os que dependem das transfusões. Em Barbacena, as doações são feitas no posto avançado de coleta externo, o PASSE, que funciona apenas nas segundas-feiras, de 9 às 15 horas. Você pode comparecer ao PASSE na rua Antônio Armon, número 97, ao lado da Santa Casa, ou agendar um horário pelo telefone 32-3339-2400. Para doar, é preciso ter entre 16 e 69 anos, pesar mais de 50 quilos e estar em boas condições de saúde.
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3: A prefeitura aqui da cidade decretou ponto facultativo nos dias 31 de agosto e 1º de setembro de 2026, segunda e terça-feira. A medida vale para administração pública municipal, direta e indireta, e foi estabelecida em razão das celebrações relacionadas à beatificação da Isabel Cristina, conforme decreto municipal 1008. A decisão considera a Lei Municipal 5.217, de 30 de maio de 2023, que instituiu o dia 1º de setembro como data municipal de comemoração à Beata e Serva de Deus Isabel Cristina. De acordo com o decreto, a medida não se aplica aos serviços essenciais, que deverão manter o funcionamento necessário à população.
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3: Se você tem um relacionamento estável e gostaria de formalizar essa união, os casais interessados em fazer essa oficialização por meio do casamento comunitário têm a oportunidade aí de participar dessa iniciativa, que é uma promoção do Centro Judiciário de Solução de Conflitos e Cidadania, o SEJUSC. O repórter Luiz Lúcio esteve lá, conversou com a supervisora do SEJUSC, a Bruna Ribeiro, que esclarece sobre o processo de inscrições.
7: Barbacena irá viver momentos especiais de celebração e cidadania com a realização de um casamento comunitário, uma iniciativa que vai reunir casais que desejavam oficializar a união e transformar um sonho antigo em realidade. Será uma oportunidade para celebrar o amor ao lado de familiares e amigos, em um ambiente marcado pela emoção, alegria e confraternização. É mais uma iniciativa promovida pelo Centro Judiciário de Solução de Conflitos e Cidadania, SEJUSC, do Tribunal de Justiça de Minas Gerais, TJMG, com apoio da Secretaria Municipal de Assistência Social, SEMAS. A iniciativa contribui para garantir direitos e fortalecer os vínculos familiares. E quem está aqui da 93FM é a supervisora do SEJUSC, a Bruna Ribeiro. E ela começa falando para nós o que é, na realidade, para vocês o casamento comunitário.
8: Boa tarde. O casamento comunitário é uma ação do SEJUSC, juntamente com o Tribunal de Justiça, para as pessoas que não têm condições, né, de pagar os valores no cartório.
7: Bruna, quem pode participar?
8: As pessoas que podem participar são as pessoas que querem formalizar essa união e que se encaixem nos padrões de não ter as condições de pagamento.
7: Ainda existem vagas, Bruna?
8: Sim, ainda temos vagas. A gente pede para vir o mais rápido possível para preencher essa vaga e vir completar o restante das vagas que temos.
7: Ô, Bruna, como que surgiu essa ideia?
8: Essa é uma ideia do Sejusc, né, normal, juntamente com a nossa coordenadora, a juíza, a doutora Karine, e a gente está fazendo isso pela cidadania também.
7: Bem, como que as pessoas fazem para se inscrever?
8: As pessoas elas podem procurar a gente aqui no Sejusc, no fórum, na Avenida Sanitária. Aqui a gente vai passar toda a documentação que é precisa, e temos aqui também as pessoas capacitadas para orientar e separar a documentação para a gente enviar para o cartório.
7: Agora, paga alguma coisa, Bruna?
8: Não, é totalmente gratuito.
7: Dia?
8: A cerimônia vai ser dia 22 de setembro, a partir de 14h, aqui mesmo no fórum.
7: A expectativa de vocês é grande, então, para as pessoas se inscrever?
8: Sim, todo mundo, toda a equipe, está todo mundo animado para ver as pessoas aí felizes.
7: Vamos confirmar o dia e hora, por favor.
8: Dia 22 de setembro, às 14h, aqui no fórum.
7: Direto do Centro Judiciário de Conflitos e Cidadania, repórter Luiz Lúcio para 93FM.
3: Obrigada aí a Bruna por receber a gente. Queria também deixar um abraço para a doutora Karine, né, juíza aqui em Barbacena, que está à frente aí desse trabalho tão importante. Olha, lembrar para você que os casais interessados devem realizar essa inscrição até amanhã, gente, dia 28 de agosto, no horário de 9 da manhã até as 5 horas da tarde, lá no próprio Sejusc, que fica ali na Avenida Higino Teixeira de Carvalho, 150, na Avenida Sanitária, no prédio do Novo Fórum.
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3: São 11h16, um homem preso suspeito de estupro de vulnerável. Um aluno suspeito de levar uma arma de fogo para a escola. Foragidos da justiça são recapturados na cidade. E o tráfico de drogas na região são os destaques de hoje do Giro Policial com Jackson Nascimento.
10: Um homem de 51 anos, suspeito de estupro de vulnerável, foi preso pela Polícia Militar na manhã de ontem, quarta-feira, no bairro João Paulo II, aqui em Barbacena. Segundo a Polícia Militar, os militares realizaram rastreamento para localizar o suspeito quando foram até uma residência. No local, o homem foi visto na sacada de um galpão vizinho, se escondendo bruscamente ao perceber a presença da equipe. Após o cerco policial, o suspeito se deslocou para a laje do galpão. Os militares solicitaram que ele se apresentasse. Inicialmente, o homem tentou fornecer um nome falso, mas após ser confrontado e identificado pelas características físicas, decidiu cooperar e desceu voluntariamente da laje. Ele foi preso e conduzido ileso à Delegacia de Polícia Civil, onde foram adotadas as demais providências legais. Na noite de ontem, quarta-feira, a Polícia Militar recapturou 3 homens com mandados de prisão em aberto em diferentes localidades aqui em Barbacena. No bairro Santa Maria, após a denúncia da existência da ordem de prisão, um homem de 45 anos foi localizado em casa e preso após os militares confirmarem a ordem judicial. No imóvel também foi encontrada uma porção de maconha que ele afirmou ser para consumo próprio. A segunda prisão ocorreu no Fórum de Barbacena, após o encerramento de uma sessão do Tribunal do Júri. Um homem de 38 anos foi condenado em plenário e teve o mandado de prisão expedido em decorrência da sentença. Os militares cumpriram a ordem no interior do Fórum e encaminharam o réu à Delegacia de Polícia Civil de Plantão. Já no bairro São Pedro, durante patrulhamento, a Polícia Militar abordou um homem de 52 anos que estava em frente a um estabelecimento comercial utilizando crack. Com ele, foram apreendidas uma pedra do entorpecente e R$ 105,00 em dinheiro. Após consulta aos sistemas, os militares constataram um mandado de prisão expedido pela Justiça de Simões Filho, na Bahia, e o homem foi preso e levado para as providências legais. Uma escola particular do bairro Matozinhos, em São João del Rei, acionou a polícia na manhã de ontem, quarta-feira, após receber a informação de que um estudante poderia estar com objeto semelhante a uma arma dentro da mochila. O aluno foi afastado de seus pertences enquanto a situação era verificada pelas autoridades. Após a intervenção policial, foi constatado que o objeto era uma arma de brinquedo. Segundo a escola, não havia arma de fogo ou qualquer outro artefato que representasse risco para alunos, professores e funcionários. Apesar de não ter sido identificada uma arma real, a instituição informou que adotou medidas administrativas e disciplinares, incluindo o pedido de transferência do estudante, conforme as normas internas. A escola também ressaltou que preserva a identidade e os direitos dos menores envolvidos e que situações que possam gerar medo ou comprometer a segurança serão tratadas com seriedade. Um jovem de 16 anos foi apreendido pela Polícia Militar por tráfico de drogas no lugarejo de Paraíso Garcia, em Santa Rita do Ibitipoca, na noite da última quarta-feira. De acordo com informações da Polícia Militar, os militares receberam informações de que um homem de 26 anos, preso no dia anterior por tráfico de drogas, havia repassado entorpecentes ao menor, destinados ao fracionamento e comercialização de drogas. Os militares localizaram o adolescente em uma quadra e, ao ser questionado sobre o teor da denúncia, ele admitiu a procedência e conduziu a equipe até uma área de vegetação nos fundos de sua residência, onde apontou uma sacola plástica contendo 4 pedras de crack, uma bucha de maconha, 30 pinos plásticos do tipo Imperdorf vazios. Diante da flagrância de ato infracional análogo ao tráfico, o menor foi apreendido sob acompanhamento de sua representante legal e conduzido junto ao material ilícito à presença da autoridade de polícia judiciária. Na madrugada de ontem, quarta-feira, a Polícia Militar recebeu uma denúncia anônima de que um homem de 24 anos teria alugado uma casa no bairro Quarto Depósito, em Santos Dumont, para utilizar o imóvel como ponto de tráfico de drogas, com participação de menores de idade na venda dos entorpecentes. Os militares foram até o endereço e passaram a monitorar a residência. E durante a aproximação, um suspeito fugiu em direção ao rio e pulou na água, dispensando 2 buchas de maconha que foram apreendidas. Ao entrarem no imóvel, que estava com a porta aberta, os policiais visualizaram outras pessoas fugindo pelos fundos por uma escada de madeira que dava acesso ao telhado de uma residência vizinha. Durante a fuga, parte do telhado cedeu com peso e 2 envolvidos caíram ao chão. Segundo a Polícia Militar, os 2 resistiram à abordagem e precisaram ser algemados. Nas buscas pela casa, foram apreendidos uma lâmina com resíduos de crack, R$ 54,00, um cigarro e 2 buchas de maconha, 14 pedras de crack e 2 celulares. Uma barra de maconha prensada também foi localizada próximo à escada externa. Os envolvidos, de 20 e 16 anos, sofreram ferimentos leves na queda e foram encaminhados ao hospital, onde receberam atendimento e foram liberados. Em seguida, ambos foram apresentados à autoridade policial para as providências cabíveis. O homem de 24 anos, apontado como responsável por organizar o tráfico, não foi localizado durante as buscas realizadas. 2 homens de 43 e 25 anos foram presos pela Polícia Militar na madrugada desta quinta-feira durante uma operação de combate ao tráfico de drogas no centro de Eubanque da Câmara. Segundo a Polícia Militar, uma denúncia anônima informou sobre a prática de tráfico na região. Durante o monitoramento estratégico, os militares identificaram o automóvel que seria utilizado pelo suspeito fornecedor de drogas. O homem de 43 anos estava no banco do passageiro. Ainda conforme a polícia, durante o acompanhamento visual, o suspeito desembarcou do veículo e realizou uma transação de drogas com um homem de 25 anos. Os militares se aproximaram para realizar a abordagem e, nesse momento, o segundo suspeito teria escondido um objeto na vegetação. Durante as buscas, foram encontrados 5 papelotes de cocaína, R$ 24,00 em dinheiro com um homem de 43 anos. Os outros R$ 50,00 estavam em uma sacola. Nas proximidades, os policiais também localizaram um papelote de cocaína com embalagem semelhante, o que havia sido apreendido com o primeiro abordado. De acordo com a Polícia Militar, os 2 homens admitiram envolvimento com o tráfico de drogas. Durante buscas à residência do homem de 43 anos, os militares encontraram ainda uma folha com anotações que, segundo a polícia, seria utilizado para a contabilidade do tráfico. Diante dos fatos, os 2 receberam voz de prisão e foram conduzidos à delegacia para as demais providências de polícia judiciária. Jackson Nascimento para o Cidade Alerta.
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3: Um acidente envolvendo um automóvel e um ônibus foi registrado na manhã de hoje, quinta-feira, no quilômetro 767 da BR-040. Mais uma vez, hein, gente? A 040 com acidentes registrados. Dessa vez ali perto da cidade de Juiz de Fora. De acordo com informações da EPR Via Mineira, as equipes operacionais da concessionária atuaram no atendimento com a viatura de inspeção, um guincho e também equipes de sinalização, além do apoio da Polícia Rodoviária Federal. Em razão do acidente, a faixa nos dois sentidos permaneceu temporariamente interditada e foram liberadas por volta de 8 horas da manhã. Após a conclusão dos procedimentos operacionais e a verificação das condições de segurança da via, não houve registro de vítimas e também de outras retenções. A gente aproveita para falar com você que está transitando aí nas rodovias, no entorno de Barbacena, para redobrar sua atenção, hein? A chuva hoje está constante, dia todo, a pista segue molhada, então o risco de um acidente, ele redobra nessa situação. Então, mantenha-se atento à direção e preserve a sua vida e a vida de quem vem do outro lado da estrada.
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0: Tem início hoje a festa de Santa Mônica na Igreja de Santa Mônica, localizada na Rua José Santa Rosa, 643, aqui em Barbacena. Promovida pela Paróquia de Santo Antônio e pela comunidade de Santa Mônica, a programação começa nesta quinta-feira com missa solene em homenagem à Santa às 19 horas, dando início ao tríduo festivo. As celebrações seguem amanhã, sexta-feira, e no sábado, também às 19 horas, com participação das comunidades convidadas. No sábado, após a missa, a programação terá show com Tony Dias, às 21 horas. Já no domingo, dia dedicado à Santa, a programação começa às 16 horas, com uma procissão que sairá da Matriz de Santo Antônio até a Igreja de Santa Mônica, onde será celebrada a missa. Durante todas as noites da festa, haverá barraquinhas, leilões e festas populares. A organização também solicita doações de prendas para os leilões.
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3: 11h26, vamos falar de eleições para o governo de Minas. Uma pesquisa da Quest apontou aí instabilidade na corrida pelo Palácio Tiradentes aqui no estado. Quem tem os detalhes com o dia a dia da política é Berta Macarrão.
11: As Datafolha e Quest, realizadas entre 18 e 20 de agosto e entre 21 e 24 de agosto, apontam para o mesmo cenário de incerteza na disputa ao governo de Minas, sobretudo em relação à segunda posição da corrida. 5 candidaturas concorrem em situação de empate técnico ou com diferenças pequenas entre si. Entre uma pesquisa e outra, o deputado federal Patrus Ananias oscilou de 12 para 11% das intenções de voto dentro das margens de erro dos levantamentos. Também o ex-prefeito Alexandre Calil oscilou de 12 para 10% das preferências. Entre os dois levantamentos, o governador Matheus Simões apresenta crescimento de 4 para 7% das intenções de voto. E Gabriel Azevedo oscila positivamente de 4 para 5%. Flávio Roscoe tem uma oscilação negativa de 4 para 3%. Esses 5 são os candidatos que disputam a segunda posição. Cleitinho, que lidera a corrida, registra no Datafolha 32% e na Quest 29% das intenções de voto. A diferença entre Cleitinho e Patrus, segundo colocado numericamente à frente, que no Datafolha era de 20 pontos percentuais, na Quest está em 18 pontos percentuais. Entre os dois levantamentos de campo, usando a metodologia de survey, é esperada oscilação para mais ou para menos das estimativas de intenção de voto de cada candidato dentro das margens de erro. As duas pesquisas informam a margem de erro máxima de 3 pontos percentuais e se aplica para a variação máxima de uma pesquisa, que é de 50%. O cálculo da margem de erro de cada candidato é feito individualmente e é diferente para cada estimativa, variando nessa pesquisa de 0,9 ponto percentual para Flávio Roscoe até 2,3 pontos percentuais para a estimativa de Cleitinho. Até aqui, Datafolha e Quest apontam oscilações. Será na evolução dos dados, em particular, na primeira semana após 28 de agosto, início da propaganda política, que essas oscilações poderão ser confirmadas ou descartadas como tendências. Até aqui, Cleitinho lidera a corrida. 5 candidaturas lutam por esse lugar ao sol com diferentes trações e recursos. Patrus absorve a tração do lulismo e espera, com a propaganda política, reforçar a sua associação com o presidente. Encostado em Patrus está Alexandre Calil. Matheus Simões está, por um lado, em empate técnico com Calil e, por outro, em empate técnico com Gabriel Azevedo. Flávio Roscoe enfrenta defecções no bolsonarismo que migraram para a campanha de Cleitinho, mas aposta que, ao se tornar mais conhecido, será associado como candidato de Flávio Bolsonaro, o que poderá resultar em alguma transferência de votos. São todas possibilidades no segundo maior Colégio Eleitoral e Retrato do Brasil.
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3: 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Vem aí, Seleção 93, o que temos para hoje?
0: Ah, tem o Palmeiras ganhando o Santos, a gente não consegue...
3: Neymar lesionado!
0: Não, Neymar nem jogou,
3: cai,
0: né?
3: Nem caiu, né?
0: Não, ele tava em casa.
3: Ele tá descansando. Tá jogando videogame. Ele tá fazendo crianças. Deixa o menino não fazer sei, as crianças. Será? Que seja o Copa do Biancardi, né? Cidade Alerta volta amanhã, na sexta-feira, 5 para as 11 da manhã. Vem aí a turma do esporte com Seleção 93.
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14: Bom dia, torcedor. Eu sou Beto Santos. A Seleção 93 está na área. As informações do que acontece no esporte agora.
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14: Tem barbacenense fazendo aí bonito demais no xadrez fora do Brasil. Conta esse detalhe aí, ô Astro Lima, bom dia.
17: Isso, Beto, bom dia. O barbacenense Luiz Gustavo conquistou medalha de bronze no xadrez durante os Jogos Parapan-Americanos realizados no Equador. O resultado representa um destaque para o atleta e para a comunidade surda de Barbacena, que acompanha sua trajetória com o apoio da Associação ao Apoio dos Surdos de Barbacena, ASB. Em 2025, o Luiz Gustavo também foi vice-campeão do Campeonato Brasileiro de Xadrez para Surdos em Cuiabá e ficou com o segundo lugar na classificação geral do Campeonato Mineiro da modalidade. A medalha amplia o histórico de conquistas do atleta e leva o nome de Barbacena ao cenário esportivo internacional. Luiz Gustavo, parabéns aí pela conquista, Beto.
14: Ô, Marco Aurélio, que bonito, hein?
21: É muito bonito ver os nossos atletas de Barbacena representando Barbacena, Minas e o Brasil. Parabéns a todos envolvidos e parabéns ao nosso amigo aí do xadrez.
14: E vamos ter o Arena, lá na Arena do Olympique, vai ter amistoso.
17: Vai ter amistoso, Pirraça do Olympique vai jogar contra o Verona.
14: E também lá no Potreiro, na Arena, também vai ter amistoso.
17: Vai ter amistoso pro Potreiro contra o Sparta, Beto.
14: E jogo de futebol, futsal feminino em Simão Tan também, tá legal, hein?
17: Vai ter jogo de Barbacenense, Invictas de Barbacena contra o Guarani do feminino.
14: E olha só, o Polaco mandando aqui a rodada do Campeonato Vargem do Amargoso, Quarentão e Cinquentão. Às 13 horas vamos ter Cinquentão, União, enfrentar a equipe do Peão. E às 15 horas no Quarentão, o Peão vai enfrentar a equipe do Capela Nova. 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Paulo Azeredo traz informações para você, torcedor.
22: Nesta quinta-feira, o Atlético já pegando firme no batente, visando o compromisso inicialmente contra o Vitória, mas também pensando no jogo decisivo com o Cruzeiro, quartas de final da Copa do Brasil, na próxima terça-feira. Para este jogo, quase já 25 mil ingressos vendidos, a massa do Galo deve lotar a Arena MRV para o jogo decisivo. Já para o jogo do Vitória, a venda começou ontem, ainda um movimento pequeno, mas deveremos ter também, quem sabe, um bom público, já que o Atlético precisa vencer o Vitória pelo Campeonato Brasileiro. O time deve estar bem mexido, mais com reservas do que titulares. Estou apostando em, no máximo, aí, 4 titulares para começar esse jogo contra o Vitória, já que o Atlético precisa descansar o seu elenco para o jogo decisivo de terça-feira. E o Atlético anunciou a renovação de contrato de uma das joias da base, assim é tratado neste momento, do atacante Riquelme, protagonista da seleção brasileira sub-17 e que agora fica no Atlético até dezembro de 2029.
17: É, Beto, e o empate em 1-1 com o Cruzeiro do Atlético no primeiro duelo das quartas de final da Copa do Brasil aumentou uma sequência invicta do Galo nesta temporada. Nesse momento, o time comandado pelo técnico Eduardo Domingues, o Barba, acumulou 12 partidas seguidas sem perder. O último revés foi em maio, quando foi derrotado por 1-0 para o Corinthians. Com essa marca expressiva, o Galo repete uma série alcançada pela última vez em 2021, quando era comandado por Cuca, além de ostentar a maior invencibilidade entre os 20 clubes que disputam a primeira divisão nacional. No ano em que conquistou o Campeonato Mineiro, a Copa do Brasil e o Campeonato Brasileiro, o Alvinegro chegou a ficar 17 jogos só ileso. Considerando o estadual e tendo como recorde as competições nacionais e internacionais, Eduardo Domingues ganha holofote no processo de reconstrução do elenco
4: e também de criação de uma nova identidade do time do Galo.
5: O Marco Aurélio, o Galo vai voltando a crescer mesmo com um elenco com menos estrelas, mas tem aí um elenco operário,
21: posso dizer. Sem dúvida, um elenco bastante operário, com duas peças que chegaram para o Atlético no meio de campo, ajudou muito o Atlético. Eu coloco aí o Fred, para mim foi uma das melhores contratações que o Atlético fez, e ele vai ter agora, está começando a ter um jogador também que começou a ter destaque também, que é o Vitão, que é zagueiro, muito bom, 18 anos. Então o Atlético, com poucas peças, está melhorando o elenco a cada dia que passa.
5: Eu particularmente não tenho aí, eu conheço, mas fala-se muito do Riquelme também, que é um jogador que vai ter aí muita oportunidade na equipe do Atlético.
21: O Atlético está preparando o jovem ainda para começar a colocar ele no time principal. Eu já colocarei de cara.
4: Também colocarei de cara.
21: Craque começa cedo.
5: Cedo, né?
21: Com 15, 16 anos, já tem que estar no tipo titular, não pode deixar não, porque depois você não consegue lapidar o jogador do jeito que o treinador queria. Então tem que começar logo, já colocar ele no banco para sentir pressão da massa atleticana.
4: Gosto da opinião do Marco Aurélio, essa aí.
5: O Marco Aurélio, te faço uma pergunta. O Barba, quando veio pela equipe do Atlético, todo mundo, né, esperava que ele chegou no momento, né, do elenco não tá bem, ele foi pelas beiradas e hoje ele tem o time na mão.
21: Para você ver, né? É um treinador que era bem respeitado quando estava.

0: Justiça, Rubens Júnior.
1: A lesão sofrida pelo atacante Sinisterra, a quinta desde que chegou ao Cruzeiro, é uma lesão importante, por isso demanda.
2: Tivemos um problema com o áudio do Rubens Júnior aqui, mas eu completo pra ele. Apesar da tensão do primeiro jogo e da expectativa pra decisão contra o Atlético pela Copa do Brasil, Cruzeiro terá que mudar o foco nos próximos dias, tá? O time de Arthur Jorge agora se prepara para o compromisso importante pela Série A do Campeonato Brasileiro, onde tem objetivos bem definidos. No sábado, às 21h20, a Raposa visitará o Vasco em São Januário, partida pela 25ª rodada. O duelo apresenta alguns contextos desfavoráveis à equipe, mas pode representar o auge cruzeirense no torneio de 2026. Caso vença o Cruz Maltino, o Cruzeiro irá a 42 pontos e poderá entrar no G4 do Brasileirão pela primeira vez na temporada. A vitória, porém, terá que ser acompanhada por um tropeço do Fluminense, que é o quarto colocado atualmente com 41 pontos. O tricolor carioca entrará em campo só no domingo, às 11 horas, no duelo direto com o Atlético Paranaense, terceiro colocado na Arena da Baixada. Mas é a chance do Cruzeiro vir e conseguir chegar no G4, Beto. Uma coisa, até completando o que o Rubens Júnior ia falar, é que o Cruzeiro não vai jogar com o time titular, isso fica claro, mas o Arthur Jorge não gosta de deixar o time inteiramente reserva. Vai vir alguns jogadores titulares.
0: Fica essa interrogação, né? E tem que tomar cuidado, porque ontem o Vasco, os dirigentes do Vasco, queria bater no ato lá, hein? Daqui a pouquinho nós vamos falar, mas o Vasco venceu por 1-0, né? E, ô Marco Aurélio, o Cruzeiro quer uma vaga na próxima Libertar. Qual as duas competições vai focar?
3: Se seguir a linha dos portugueses, treinador português, as duas. Cruzeiro não vai abrir mão nem do Campeonato Brasileiro e nem da Copa do Brasil. Isso aí ele já deixou bem claro. Mas ele precisa fazer uma rodagem no elenco, que eu vejo que alguns jogadores estão cansados, já jogando sempre. Então, é nesse jogo de amanhã, de sábado, lá no Rio de Janeiro, ele vai fazer uma mesclagem aí. Eu acho que ele vai poupar aí uns 6 jogadores, de 5 a 6 jogadores, e o resto vai entrar lá para jogar contra o Vasco, até porque o Cruzeiro está querendo entrar nos 4 primeiros colocados do Campeonato Brasileiro.
2: Mas eu posso fazer uma pergunta para o Marco Aurélio, então? Jogar ele no buraco aí. Qual seria mais fácil, Marco Aurélio? A Copa do Brasil ou o Brasileirão?
3: Copa do Brasil.
2: Copa do Brasil, mais fácil de ir para
3: a
2: Liberta?
3: Com certeza, porque a Copa do Brasil, você já está a 2, 4, 6 jogos da Copa do Brasil para entrar já direto na Libertadores. E já o Campeonato Brasileiro, você ainda tem que remar, porque ainda nós estamos na 24ª, 28ª rodada ainda. Tem muita ponte para passar, tem muita água para passar debaixo da ponte. Então, o caminho mais perto e mais lucrativo.
2: Mais lucrativo. Oh,
3: quase 100 milhões.
0: E vou te falar uma coisa, Marco. Se bobear, não vai nas duas, viu? Porque o alto e baixo.
3: A postura do Cruzeiro.
0: O alto e baixo jogos hoje do time do Cruzeiro, né? Ele não tem, dá sequência. E o próprio torcedor agora já está nas redes sociais. A própria imprensa já não está fiando muito no Cruzeiro. Alguns jogadores que é considerado, né, peças fundamentais, não vem jogando bem.
3: Eu não vejo o Carlos Jorge, desde quando voltou da Copa do Mundo, não tem fazendo grandes jogos. A verdade também, a bola não está chegando para ele, mas ele está ficando engavetado no meio dos zagueiros. Ele tem que se arrumar espaço e sair fora. Estou vendo o Matheus Pereira também em jogos, tem um jogo bom, um jogo ruim. E o outro jogador também é o Gerson, que também não está fazendo grandes jogos.
0: E eu venho, né, sempre vendo, e é o seguinte, o Cruzeiro, se o time adversário cercar, ali fechar na frente os seus zagueiros ali com o meio de campo, o Cruzeiro só roda a bola.
3: Todo mundo já sabe o estilo de jogo do português, e o português tem que arrumar uma forma de jogar diferente.
2: Tem que dar um jeito de surpreender, né?
0: Aí não consegue furar o bloqueio.
2: Né? Exatamente. Você vê que alguns jogadores, como o Arroyo, é um que está conseguindo surpreender, mas com jogadas individuais. É, não vai acontecer
3: tudo
2: todo
3: individual,
2: jogo.
3: Exato. Tudo, e daqui a um dia está todo mundo marcando ele.
2: Exato.
3: Você já sabe.
2: Aí acabou.
3: Porta pro meio e chuta. Então daqui a um dia já está todo mundo marcando o Arroyo. Aí acaba o arsenal de jogadas do Cruzeiro.
0: Já voltamos com notícia de todo o Brasil para você.
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7: E ontem, né, tivemos uma goleada na Copa do Brasil no primeiro jogo do Palmeiras, que passou o Coreto aí no Santos, Osta.
8: Beto, Palmeiras goleou o Santos 3-0 ontem pelo jogo de ida das quartas de final da Copa do Brasil no Nubank Park. Com o resultado, a equipe comandada por Abel Ferreira encaminhou a classificação à semifinal do torneio nacional. Verdão foi superior do início ao fim do clássico em São Paulo. Na primeira etapa, Flaco Lopes e Andrés Pereira balançaram as redes. No segundo tempo, o Alviverde marcou o terceiro novamente com o atacante argentino e ainda teve outra chance para ampliar com Giai, Maurício e Vitor Roque. Vou te falar, Beto, ficou barato para o Santos, tá? Podia ter sido um 6-0 ontem. Com o resultado, o Palmeiras pode perder para o Santos por até 2 gols de diferença no jogo da volta e ainda assim avançará para a semifinal. O Peixe, por sua vez, precisará vencer por 4 gols de diferença para se classificar de forma direta. Caso o triunfo seja por 3 gols de vantagem, a vaga será decidida nos pênaltis. O jogo da volta está marcado para o dia 2 de setembro na Vila Belmiro.
7: É, uma coisa impressionante, né? A própria imprensa paulista, né? Os cronistas esportivos detonando o Santos, né? Uma bagunça a equipe do Santos. O Neymar é líder, né? O contrário, né?
9: Líder de responsabilidade.
7: E o Marco Aurélio, o Palmeiras, tá, agora a classificação está praticamente definida.
9: No futebol a gente não pode falar isso, né? Mas está assim com a faca e o queijo na mão para passar para a segunda fase. O Flaco Lopes está julgando demais, para mim, um dos melhores jogadores hoje no futebol brasileiro. Está deitando e rolando. O primeiro gol foi falha do goleiro do Santos. Mas ele vem fazendo um grande campeonato, tanto brasileiro como Copa do Brasil e Libertadores. Mas eu queria chamar a atenção aqui da irresponsabilidade do Neymar, né? Porque ele não joga em campo sintético e com isso, se o Santos for eliminado, vai perder um pique de 9 milhões de reais. Então, para o Santos, 9 milhões não está fazendo falta, não, porque tem muito dinheiro no Santos. Para mim, o Neymar é videogame.
7: E mesmo com um a menos, o Vasco lutou e superou a Vitória. E o Vitória, neste primeiro jogo, venceu 1-0, Washington.
8: Mesmo com um a menos e mais de 80 minutos de jogo, o Vasco venceu a Vitória por 1-0 ontem em São Januário e abriu a vantagem nas quartas de final da Copa do Brasil. O gol foi marcado por Andrés Gomes no segundo tempo. A partida tornou-se dramática com a expulsão de Barros aos 13 minutos de jogo por colocar a mão na bola quando era o último homem. Mesmo assim, os donos da casa foram dominantes na maior parte do tempo. As equipes voltam a se enfrentar na próxima quarta-feira, às 21h30, no Barradão e Salvador, para ficar com a pela vaga, o Vasco joga por um empate ou qualquer triunfo. O Vitória precisa vencer por 2 gols ou mais de diferença, e se vencer pelo mesmo placar, a partida vai para os pênaltis.
7: O Marco Aurélio, vitória do Vasco, mas no intervalo a diretoria, né, o Ato colocou na súmula, né, que tentaram agredir. É uma coisa que é só o futebol brasileiro que acontece.
9: É lamentável, porque eles estavam questionando, era um pênalti que poderia ter tido para o Vasco. Para mim não houve pênalti, a bola bateu na mão, não foi pênalti, mas foi o primeiro tempo, um tempo assim fraco, mas segundo tempo do Vasco, o Vasco fez jogo como se fosse 11 contra 11 e teve chance de marcar, não foi um não, foi 2, 3 gols. Oh. Perdeu muito gol o Vasco, que agora vai para Salvador na quarta-feira jogando pelo empate, mas lá...
8: Mas 1-0 é pouco. 1-0
9: é muito pouco, porque a pressão lá é violenta, uma panela, né, de pressão lá.
7: Lá que a porca torce o rabo.
9: Lá onde o filho chora, mas não escuta.
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0: sem gols com o Atlético no último sábado, enquanto o Grêmio foi derrotado pelo Red Bull Bragantino no domingo.
1: O Marco Aurélio, o Grenal sempre é um jogo emocionante.
2: Emocionante com muita briga, né? Mas é, a gente espera que, eu acho que esse jogo hoje vai ser igual o Cruzeiro Atlético. Vai ser um jogo ali, alguém vai fazer pressão, mas eu acho que ali vai ser um empatezinho pro próximo jogo. Mas quem perder hoje vai estar com a faca no pescoço.
1: Olha só, que notícia do Flamengo, o time rubro-negro liberou o Everton Cebolinha de graça, isso é?
0: Beto, o Flamengo comunicou aos representantes do atacante Everton Cebolinha que aceita liberar o jogador de graça nessa janela de transferência para que ele deixe o clube. O atleta tem um contrato com o rubro-negro somente até o fim do ano e não deve renovar. De acordo com a ESPN, a alta cúpula do Flamengo informou aos representantes do jogador que não pretende dificultar a eventual saída. A preferência de Everton Cebolinha é encontrar um clube na Europa, deixando os mercados brasileiros e asiáticos fora de seus planos nesse momento. Recentemente, o Cebolinha ficou muito perto de acertar com o Krasnodar da Rússia, mas o clube acabou recuando a negociação por ordem do presidente, que desautorizou a diretoria de futebol a dar continuidade a essas tratativas.
1: É, inclusive o Cruzeiro, Marcola, tentou, né, contratar, foi, o Flamengo não liberou. Seria uma boa para a equipe celeste?
2: Naquela época, sim. Eu acho que hoje não, né? Porque hoje tem jogadores aqui, eu até acho ele melhor que o Wesley, para ser sincero, mas...
1: E ele também não tem espaço também no futebol europeu, não? Vai jogar
0: também
1: onde,
0: acho que não.
2: Como não houve acordo entre Cruzeiro e Flamengo, eu acho que para ele é uma boa, porque não tinha oportunidade no Flamengo.
1: E falando de Série B, com 99% de chance de cair para a Série B, o América precisa fazer uma campanha histórica.

0: chance matemática, e para alcançar os 40 pontos, o time vai ter que fazer o seguinte, Pedro. Olha a ideia que o América vai ter que fazer para evitar o rebaixamento para a Série C. Precisa somar 29 pontos nas 14 rodadas restantes. Significa uma campanha de 9 vitórias, 2 empates e ou 8 vitórias e 5 empates. Então o América vai ter que ganhar todos os próximos jogos. Historicamente, a margem para escapar do rebaixamento da Série B é de 45 pontos. Nesse cenário, o América teria que somar 34 pontos em 14 partidas. Desempenho superior, inclusive, às equipes que brigam pelo acesso à Série A.
1: Muito difícil, né, Bacana?
2: É mais fácil me dar os números da Mega Sena do que acontecer isso com a América. Porque agora já tem um jogo difícil amanhã. Porque amanhã é um jogo de dois desesperados.
0: Já não pode perder amanhã.
2: América e Ponte Preta. Vixe, já começa por aí.
1: Inclusive, a Ponte Preta tava os jogadores em greve.
2: Em greve, né? Lá, confusão danada.
1: E falando em futebol europeu, hoje teremos um sorteio muito importante, sorteio na fase de grupo da Liga dos Campeões.
0: Beto, será sorteado nessa quinta-feira na Suíça, o sorteio da fase da Liga dos Campeões, a Champions League. A competição dessa temporada marca o retorno de relevantes e estreantes na competição. Ao todo são 36 participantes. O sorteio está previsto para ser iniciado às 13 horas. Ao todo são 36 clubes participantes que serão divididos em 4 potes, seguindo a sequência de acordo com o ranking da UEFA. O PSG, atual bicampeão, está no pote 1. Já o Como da Itália, inclusive que o Kaique joga, é novato e está no pote 4. Há algumas restrições, como impossibilidade de enfrentar clubes do mesmo país na fase de liga e um limite para confrontos contra equipes de uma mesma federação nacional.
1: Ô Marco Aurélio, né? Então tá aí, né? Fala aí pro torcedor.
2: A maior competição mundial do mundo, então o mundo para assistir, para ver. Então o sorteio pode ter alguns jogos interessantes já na primeira fase dessa competição, que para mim é uma das melhores competições do mundo.
1: E no mundo do vôlei, um amistoso entre Itália e Alemanha, um recorde absurdo está quebrado, ô Astor.
0: Beto, em um amistoso disputadíssimo nessa quarta-feira, as seleções da Itália e Alemanha quebraram um recorde histórico no vôlei. Em um set com duração de quase uma hora e meia, as equipes europeias protagonizaram a parcial mais longa já registrada no esporte. O primeiro set do confronto terminou após 1 hora e 29 minutos com a vitória da Itália por 66 a 64. Somente após 60 pontos para cada lado, a seleção italiana conseguiu abrir vantagem necessária para fechar a parcial. O recorde supera a marca estabelecida recentemente por Argentina e Polônia, que, de maneira igualmente surpreendente, disputaram um set de 50 a 48 com duração de 60 minutos.
1: Vamos aos nossos destaques de hoje. Eu começo com você, Marco Aurélio.
2: Pela Sul-Americana, ontem tivemos um confronto ontem do River Plate e Santa Fé. O River Plate estava ganhando de 1 a 0 até os 86 minutos do segundo tempo. Aí o Santa Fé teve um pênalti e empatou. E olha que interessante, o goleiro do River Plate pegou 3 pênaltis.
0: E foi, legal.
2: E aí, não, escuta só. Aí o Santa Fé que eliminou o River Plate com 8 a 7. Aí o último pênalti, sabe quem foi e bateu?
0: Quem bateu?
2: O goleiro do River Plate. O que, que ele fez? Jogou a bola na lua.
0: Acertou longe.
2: Então o Santa Fé é o time que vai pegar o Vasco da Gama na Sul-Americana.
1: E o seu destaque?
0: Roberto, meu destaque de hoje então vai para Cruzeiro e Atlético, que vão utilizar os times reservas ou os times mistos ali no final de semana, Beto, poupando seus jogadores. Quero ver como vai vir os dois, porque eu tenho certeza que os dois não vão deixar tão fácil assim o Campeonato Brasileiro de lado. Então acho que vai vir aquele time bem misto, que pode aparecer novidades.
1: É, o meu destaque é o Palmeiras, né? Ontem, inclusive, o Abel falou que não vai poupar jogador da Série A, né? Em jogos da Série A, e que o Palmeiras vem com tudo, quer tudo.
2: Sem dúvida, né? Não perde nem burrinho.
1: É, sem dúvida. Mais algum destaque?
2: Tem sim, ontem o Atlético entrou com recurso no STJD, fazendo uma queixa contra o Caio Jorge.
0: Caio Jorge.
2: Caio Jorge pode ser que tenha um processo no STJD, ele foi enquadrado em 2 artigos e a pena máxima para os 2 artigos são 9 jogos de suspensão.
1: Inclusive, uma análise, né, de Quando você tem um choque, você vai, um jogador, você tem o choque, pode ter maldade, tudo. Mas aquela ele foi, não, a bola já estava com o jogador adversário.
2: Foi desnecessário.
1: Ele foi lá empurrar o cara.
0: Eu posso jogar gasolina nessa.
1: Então pode ter aí, pode, se for mesmo julgado, ele pode pegar um gancho forte.
0: Ô Beto, mas eu posso ler uma análise de um ex-árbitro?

0: Aqui que eu vou jogar gasolina nesse assunto polêmico aí. O Paulo César de Oliveira, ex-árbitro, ele analisou o lance e ele falou o seguinte. Olha só, foi uma entrada temerária e não um jogo brusco grave. A entrada temerária, de acordo com a regra, ocorre quando o jogador desconsidera o perigo ou as consequências para o adversário, mesmo quando a consequência é feia. Como a gente viu com o jogador cair com o pescoço torto. E ele disse o seguinte, amarelo na avaliação, não teve força excessiva para cartão vermelho. O Caio Jorge não levou nem amarelo, mas pro Paulo César não deveria ter sido expulso não. E aí, concorda com isso? Eu concordo com o Paulo César.
1: Eu concordo, mas ele foi excessivo.
0: Eu também acho. E eu acho que a falta de empatia num jogo ali, eu acho que poderia ter resultado no
2: cartão. Inclusive ele usou as redes sociais para pedir desculpa, né?
1: Os dois, não é empresário, os dois... administradores da campanha dos dois é a mesma pessoa.
0: É a mesma pessoa, eles são companheiros de. A rivalidade só tem entre o torcedor, entre os jogadores, eles estão nem ligando. Olha,
2: detalhe aqui, as coisas estão feias pro peixe, né? O muro lá do CT do Rei Pelé é pinchado em protesto. Uma derrota humilhante do Palmeiras. Humilhante. Poderia ser uma coisa histórica. Não, poderia ter
1: sido o craque do time não joga em campo sintético.
0: Vou te falar, Beto, no final do jogo ali o Palmeiras tirou o pé, tá? Tirou o pé, dá o Palmeiras ter feito mais gol.
2: É, mas... Saideira, então, um de cada um pra nós ir embora.
1: Saideira que hoje, eu acho que no jogo hoje do Grenal lá, se um dos dois perder, o técnico cai hoje.
2: E a sua saideira?
0: Ô Beto, minha saideira é continuando até um assunto que o Marco Aurélio trouxe ontem sobre a venda da SAF do América, que os valores poderiam chegar a 1 bilhão. Ontem eles tiveram uma reunião com os empresários da Arábia Saudita. E aí o América, o jurídico do América apontou uns 25 erros na proposta e hoje vão mandar uma contraproposta. Mas ainda assim eu acho que essa negociação sai.
2: Fica a interrogação, Marco Aurélio. Um abração pra você.
1: Um abraço, torcedor, e até amanhã.
2: Um abraço aí, torcedor. A gente volta amanhã aqui na 93 FM.3 e Rádio Correio da Serra. Um abraço aí, torcedor. Mais uma vez, dando aquele brilho bonito no YouTube.
0: Quem brilha no nosso YouTube é ele, Jaime Júnior, 93 FMBQ, direto no YouTube. Vem chegando, Jackson Nascimento com o menu musical. E na Correio da Serra é a hora do professor. Aquele abraço.
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13: 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Olá, tudo bem? Uma excelente tarde para você. É isso aí. E a gente segue por aqui na programação 93 FM, a partir de agora, com o menu musical.
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13: Muito bem, é isso aí. Enquanto você saboreia aí o seu almoço, a gente segue por aqui na programação 93 FM, levando até você o melhor da música, para você se deliciar ainda mais, né? Nesse horário de almoço com boa música em 93.3, a Rádio Que É Show. Então, de agora até uma da tarde, menu musical. Por aqui você vai ouvir, claro, boa música, como eu já disse, informação, curiosidades sobre músicas, tudo isso e muito mais, pelas ondas da nossa 93 FM. E a gente começa assim, ó, nada mais, nada menos do que Tears for Fears. Então, é só aumentar o volume e curtir. Head Over Heels, 93.3, a Rádio Kia Show. Esse é o nosso menu musical, a sua melhor escolha para o horário de almoço.

Conta mais, hein? Esse seu horário de almoço com boa música e informação pra você aqui pela nossa 93FM, menu musical. Without You com Three Doors Down, ainda teve Cidade Negra? Sensacional! E a primeira, Tia Sofia's Head Over Heels, agora meio-dia e 19. E algumas curiosidades nessa data de 27 de agosto. O álbum My Own Prison do Creed completa hoje aí 29 anos. Lançado em 1997, foi o primeiro trabalho da banda e ganhou destaque com faixas como My Own Prison, Thorn e Where's This Life For. O álbum Get Right do New Order completa aí 25 anos, lançado em 2001, marcou o retorno da banda aos estúdios após um intervalo de 8 anos. Há 10 anos, em 2016, o 21 Pilots consolidava seu sucesso internacional com os singles Riff e Ride, que figurava entre as músicas mais executadas nas paradas mundiais. O álbum Ten, do Pearl Jam, completa 35 anos, lançado em 1991. Ten é frequentemente notado por exibir uma influência do rock clássico mais forte do que ou os outros lançamentos grunge contemporâneos, sendo comparado ao trabalho de Jimi Hendrix e Led Zeppelin. O álbum também é caracterizado por um som rico e emblemático. Ten não foi um sucesso comercial imediato, mas no final de 1992 alcançou o segundo lugar na Billboard 200. O álbum produziu singles como Alive, Evan Flow, Jeremy e Black, que a gente curte agora no nosso cardápio musical. Sensacional essa música, né? Pode aumentar o volume. É isso aí. Você saboreando o seu almoço e ouvindo boa música em 93.3.

Menu musical, Capital Inicial, Primeiros Erros, Pure Jam, Black. Fique com a 93 FM, hein? Já já tem muito mais pra você. 93.3, a Rádio Cachorro, esse é o nosso menu musical, por aqui, a sua melhor escolha para o horário de almoço.

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7: 93 FM, meio-dia e 33.
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7: Isso aí, o melhor cardápio para você escolher aqui com a gente as melhores músicas. Essa é a 93 FM, a rádio que é show. Olha só, em prestes a estrear uma residência de 30 shows esgotados no Madison Square Garden, Harry Styles resolveu explicar por que passou tanto tempo sumido dos palcos. A revelação veio na capa da Double Magazine dessa terça-feira, em conversa com o comediante Júlio Torres. O artista ficou quase 4 anos sem turnê, entre o encerramento de Love and Tour, que somou aí 22 meses, mais de 169 apresentações e o começo da era Kiss All The Time. Para Harry Styles, esse intervalo era necessário. E ele diz o seguinte: como comecei muito jovem, as turnês se tornaram uma parte enorme de quem eu era. Eu me sentia bastante desconfortável quando passava longos períodos em casa. Às vezes eu não sabia o que fazer comigo mesmo. Disse aí Harry Styles em uma declaração e a gente vai curtir agora no nosso menu musical um som dele, claro. Harry Styles para vocês, Sign of the Times.

Sec, no menu musical da 93 FM, The Reason, Harry Styles, Sign of the Time, faltando 16 para 1 da tarde, e o Jota Quest homenageia Tim Maia em um álbum comemorativo. O álbum Jota Quest e Tim Maia, Dance Enquanto é Tempo, chega às plataformas hoje às 21 horas com 16 faixas que revisitam clássicos e lados menos óbvios do repertório do cantor. A relação começou lá em 1996, quando a banda ainda se preparava para lançar o primeiro disco de J-Quest e escolheu regravar Dance Enquanto é Tempo. A decisão levou os músicos a telefonarem para o próprio Tim Maia na época. Tim Maia morreu apenas 2 meses depois do encontro com a banda no Festival Planeta Atlântida. Desde então, o grupo mineiro mantinha a ideia de fazer uma homenagem, produzido por PJ e co-produzido por Carmelo Maia, filho de Tim. O disco procura atualizar as músicas sem descaracterizar as gravações originais. Segundo PJ, a banda tentou imaginar como Tim Maia reagiria às novas versões. E a gente confere agora uma versão de J Quest cantando Tim Maia. Acenda o farol.

Nickelback, encerrando muito bem o menu musical desta quinta-feira, aqui em 93.3, a Rádio que é show. Você curtiu aí, Jota Quest cantando Tim Maia, Acenda o Farol. É isso aí, menu musical, de segunda a sexta-feira, entre meio-dia e uma da tarde, pela nossa 93 FM, você saboreando o seu almoço e curtindo boa música e informação aqui em 93.3. Continue com a gente, daqui a pouquinho tem Conectados. Forte abraço, até a próxima.

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1: Como sempre, tudo pronto por aqui, devidamente conectados e roteando para começar com você uma super tarde. Tarde de quinta-feira para você ficar em casa, embaixo da coberta do Oliveira.
2: Isso mesmo, Grazi. E aí, não, tudo bem com você?
1: Se a Duda falou que é isso mesmo, acho que ela nem ouviu o que eu perguntei.
2: Eu perguntei,
1: ela.
2: É bom para ficar debaixo das cobertas, meu filho.
1: Uai, Duda Balada, o que tá acontecendo?
2: Ai, mas tá friozinho hoje, tá, né? Imagina uma Netflix, um filminho, debaixo
1: das
2: cobertas.
1: Pois não, gente, eu sou jovem, estou me preparando para o quê? Para ir pro churrasco. Churras BBQ.
2: Ah, é, isso aí.
1: 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Hoje também nós vamos fazer o que nesse estúdio? Você sabe, Duda?
2: Eu sei, Grazi.
1: Nós vamos pagodear.
2: Pagodear. Vamos receber um pessoal muito importante aqui, tá, galera?
1: Queridos,
2: muito especial.
1: Queridos amigos da gente aqui da Rádio 93, meninos talentosíssimos. Tô falando da turma do Papo de Samba, que daqui a pouquinho tá chegando por aqui pra gente bater um papo. Falando sobre os 10 anos do papo, cara, 10 anos de carreira, que história bonita, hein? Meninos já estão por aqui pra gente papear, pagodear, tocar um sambinho ao vivo e, claro, liberar convites pra festa deles, que acontece no dia 6 de setembro, no próximo domingo, véspera de feriado, lá no Automóvel Clube. Tudo isso e muito mais no Conectados, que já tá no ar e a gente começa com o som de Adam Lambert e o Make Me Feel.

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0: Esse é o som do Gustavo Lima com seu bloqueado aqui no Conectados. Olha, a gente tá desbloqueando nesse momento os nossos microfones, porque estou com esses meninos. Gente, vocês têm 10 anos de carreira, mas tem 15 que vocês vêm aqui na rádio, né? Estou com a turma do Papo de Samba celebrando 10 anos de história em Barbacena. Deixa eu dar uma boa tarde para vocês, meninos. Vou aproveitar, vamos se apresentar pro pessoal que tá ouvindo a gente em casa. Vamos começar lá pelo canto, pelo meu querido Marquinhos GPS. É,
1: Marquinhos Tantan.
0: Tantan.
2: Jonas Siqueira, vocal.
3: Eu sou o Luiz Felipe, toco pandeira.
0: Isso aí, os meninos formam o Papo de Samba, grupo barbacenense, né, meninos?
2: Isso aí, tamo na área.
0: 100%. Jonas, 10 anos de estrada, você consegue... Passou muito rápido, você acha que...
2: Muito rápido. Outro dia até o Marquinhos falou assim, vamos fazer um aniversário desse ano de novo e tal, são 9, 8, o Marquinhos, não, 10, eu falei, 10, nossa senhora. Que passa muito rápido.
0: A formação sempre foi essa ou já passaram outras formações ou a base sempre foram vocês três, Luiz, Jonas e Marquinhos?
2: Não, já passaram outros integrantes também, a gente foi reformulando, né, algumas coisas aconteceram e tal, e chegamos nessa formação hoje.
0: Que legal, e a formação tá dando super certo, né,
2: super
0: meninos?
2: Super certo, a gente se dá bem, graças a Deus, a gente... Briga bastante, mas se dá muito
0: gente,
2: bem.
0: Ah, mas gente, é entre tapas e beijos. É ódio e desejo, isso é loucura.
1: Minha mulher costuma falar que eu passo mais tempo com eles do que com ela.
0: Pô, gente. Vamos embora. Não,
2: olha, casamento.
0: Não, você tá passando mais tempo com os meninos ou com a esposa em casa, Luiz?
3: É, com os meninos.
0: Com os meninos. Jonas também?
2: Também, tem jeito.
0: Tá mais tempo, né? Mas uma história pra ser construída e ser bonita do jeito que é de vocês, precisa de dedicação mesmo,
2: com
0: né?
2: Com certeza.
0: Gente, é vamos fácil. Falar da festa. 10 anos. Eu acabei de receber um presente. Daqui a pouco eu vou subir nos meus stories. Eu achei que era uma cesta de frutas, uma coisa light. Mas veio fruta, né?
3: Não deixou de ter uma fruta.
0: Não, veio fruta, veio. Daqui a pouco eu mostro esse presente super especial que eu recebi do Papo de Samba. E vai ter festa. A festa vai ser domingo, 6 de setembro. Conta pra gente.
2: Domingo, dia 6. É, no próximo, sem ser esse domingo agora, o próximo, né? Já é na próxima semana, dia 6. Vai ser no Automóvel Clube. A partir das 15 da tarde, né? E.
0: Véspera de feriado, é importante o pessoal saber, feriado, né, gente?
2: Segunda-feira, feriadão,
0: cara, esquece, né?
2: É, segunda, dia 7, feriadão. E a gente vai fazer na parte de dentro do Automóvel Clube e na parte de fora também.
0: Ah, vamos ter dois ambientes, então.
2: Ambiente externo também, bem legal. Quem já foi no nosso evento sabe como é que é.
0: Cara, o evento dos meninos, eu tô brincando, né, com eles aqui nos bastidores, que o meu celular, o meu WhatsApp pessoal das pessoas que me conhecem tá torando. Tipo, Grazi vai ter convite do Papo de Samba, Grazi vai ter convite do Papo de Samba. Falei, para de me mandar mensagem, gente, para de mandar mensagem. E o que vocês estão preparando para a festa? Conta pra gente.
2: Ó, a gente vai fazer uma roda de samba, né, no meio do salão. E a gente, antes do nosso show, a gente convidou nossos amigos do grupo Vibe Boa, lá de Juiz de Fora. Os meninos são fera. É, já é a segunda que a gente faz com eles, né?
1: Isso.
2: E eles vão fazer antes da gente. E no show deles tem a participação, né?
1: Resenha do Hugos.
0: Que é um pagode também?
2: Bigode.
0: Ah,
2: isso.
0: Legal.
2: Eles são daqui de Barbacena. E os meninos são de Juiz, o grupo é de Juiz de Fora e as participações de Barbacena. Pagode do Bigode.
0: Que legal.
2: E o Hugos. E aí vai ter o nosso show no meio do evento.
0: Uhum.
2: Né? Então, para o pessoal que quer saber a questão de horário, tem que chegar cedo para pegar o primeiro show. Porque os primeiros shows é às 16 horas.
0: Então, ou seja, a casa abre a partir das 15 horas, você chega, vai fazendo seu
2: esquema. Escolhe seu lugar.
0: Se organiza e tal. A partir de 4 horas começa o som rolar.
2: Isso, com Vibe Boa. E depois é o Papo de Samba.
0: Uhum.
2: Né? E depois o último show, o show do Mazone, que é o show do sertanejo, que a gente chamou Mazone, muito bom.
0: Eu ia falar, o Mazone tá entregando muito nos shows dele, cara. O Mazone tá entregando. Cresceu, né, cara?
3: Sim.
0: O Mazone tá grandão.
3: E ele tá preparando um material bacana aí já. De vez em quando a gente troca umas ideias, ele me manda e vai ficar legal, vai ficar legal.
0: Será que nós vamos misturar um sertanejo com um pagode lá,
3: com certeza.
0: Será?
3: Com certeza.
2: E no show do Mazone também tem participação da Tainá Vasconcelos, né?
0: Manda muito também.
2: É, estourada também na região aí, a gente chamou ela. E Barbacena, o pessoal tem muito o costume de deixar pra comprar na última hora.
0: Ah, gente, isso não pode.
2: Então, assim, tem que tomar cuidado,
0: isso
2: porque os nossos eventos no Automóvel Clube
0: estoura,
2: né? Já estamos no quarto lote.
0: Caraca!
2: Já foi metade do quarto lote. Assim.
0: Vamos pensar em um público geral. Qual que é a expectativa de vocês pra essa festa? Quantas pessoas, mais ou menos, a gente tá esperando nesse domingo?
2: Lá, o máximo é mil e...
1: Mil pessoas. A gente programa para 800. Então não adianta a gente vender mais de 800 e depois não ter estrutura para atender o público. Entendeu? Então essa é a limitação de ingresso aí sem 800. Então,
2: risco de sold out, né?
0: É, risco de sold out. Sempre já dá, né, gente? Várias vezes
2: mais
0: a gente.
2: Mais de 500 já vendidos?
1: Já.
2: Mais de 500
1: já
2: vendidos.
1: Chegamos 600.
0: Então, chegamos, gente, aproveita o pagamento que é semana que vem, né, gente?
3: A
0: ponto sai daqui. Pagamento é semana que vem.
2: Então, você
0: já garante os convites. Marquinhos, conta pra mim, qual música não pode faltar no show do Papo de Samba? Tem algum especial assim que você fala que se eu não tocar, cara, o pessoal reclama. Vai lá, sua opinião. Qual? Ou pode ser um cantor, alguém específico, não precisa ser uma música própria.
1: Não, então, Revelação nunca pode faltar.
0: Nunca pode. O pessoal fica esperando, não fica?
1: Com certeza.
0: Jonas, e pra você, o que, que você acha que as pessoas. Se o Jonas não cantar.
2: Belo. Se eu não cantar Belo, eu acompanho.
0: Esse eu não ia adivinhar. Juro, eu ia chutar Xande Belo de Pilares.
2: Tá na, menos é mais, tá na alta, o pessoal pede
0: o
2: menos.
0: Cara, o
2: Xande Belo. De Pilares. Xande de Pilares.
0: Xande de Pilares falta. Luiz, pra você, o que é que não pode faltar num bom show assim?
3: A galera da antiga sempre pede o Zeca, né?
0: Zeca Pagodinho.
3: Se tiver uma roda de samba e não tiver Zeca Pagodinho, tá errado.
0: A festa, gente, começa então 3 da tarde e a gente vai até mais ou menos qual que é o horário que essa festa rola?
1: Até meia-noite.
0: Então é quase uma rave do pagode, né?
1: São três shows completos e ainda 4 participações.
2: E assim, o bom que é de dia, né? Cedo, o pessoal gente, que suave, gosta cara. De chegar mais cedo em casa é perfeito. Não tem
0: vai, madrugada, não tem nada. Vai ter uma estrutura também. De alimentação, de bebida. O que, é que vocês estão preparando lá
2: vai,
0: também?
2: Sim. Estrutura de alimentação com a Dani e o Gilmar.
0: Da garagem, eles são ótimos.
2: Faz espetinho, macarrão na chapa, acho que é hambúrguer também.
0: Hambúrguer,
2: né?
0: Legal.
2: E
0: chopinho, drinkzinho, ginzinho.
2: Cerveja, chopp, gin, vodka.
0: Eita, Maria. Muita coisa. Segunda é feriado, meu amor, só a gente relaxa.
2: Segunda é feriado.
1: Precisa preocupar.
2: É. A gente é animado, na segunda a gente vai queimar uma carninha ainda. Pra...
0: Não, tem que ser o pós, tá?
2: pra curar ressaca.
0: Vocês têm meu celular, né, gente? Pra onde vai ser o pós, tá? Eu tô disponível.
3: Tem um pós, né?
0: Gente, aqui, ó, eu queria agradecer a conversa com vocês e primeiro, assim, parabenizar o Papo de Samba. A gente fica sempre muito feliz aqui na 93. Eu brinquei até com o Marquinhos, assim, que ele demorou a me chamar. Aí eu falei, Marquinhos, meu filho, eu tava preocupada, né? Porque a gente vai vendo a movimentação, vocês são muito queridos pela gente. Muito queridos pelo público. É um trabalho muito bonito e a gente sabe que vocês não trabalham só com isso ainda. Né?
2: Sim,
0: então, é todo mundo se dividindo aí entre sua vida CLT e o papo levando também sim. Como profissional. Tomara, vou torcer pra um dia a gente tá aqui só fazendo música.
1: Oh,
0: imagina, tomara, né? Que cheio. Competência e talento vocês têm, isso eu não tenho dúvida. Valeu. Então, olha, eu quero agradecer. Queria que vocês convidassem o pessoal pra ir no Papo de Samba. Façam um convite de vocês aí.
2: Galera, primeiramente, a gente agradecer, né? A quem já comprou o ingresso. Tem gente que compra, igual tem uma amiga da minha mãe, ela foi a primeira a comprar.
0: Sim, então, assim, 01.
2: Primeiramente, agradecer a galera que já comprou. E quem ainda não adquiriu o ingresso, correr lá para comprar, porque é risco de sold out, né?
0: Sim, mesmo.
2: Essa festa é maravilhosa, já tem alguns anos que a gente já faz, né?
1: Sim.
2: Essa festa já tem um nome bom, que é esse aniversário.
0: Todo mundo já conhece, gente, aniversário do Papo
2: e a última resenha do ano também. Não tem erro, a gente postou lá, a galera já fica doida para comprar. Pra ir com a gente, né? E comemorar os 10 anos, que vai ser bom demais.
0: Estão, cara.
2: Já agradecendo aí o Mazônia, a Tainá Vasconcelos, o Lucas, né? O Vibe Boa, o Wesley Mumu, esquecemos do Wesley Mumu, de São João del Rei, que vai vir também fazer com a gente. E o Resenha do Hugos.
0: Vai ser incrível, vai estar com a gente. Convites estão sendo à venda aonde, gente? Vamos lembrar o pessoal onde que eles podem comprar.
2: Uma semana, né, agora pra comprar, a última semana, os últimos ingressos estão na Samar. Lá no BQ Shopping, na Dona Prata, no Jardim Luz. E tem o nosso link no Simpla, que a gente sempre posta no story do nosso Instagram.
0: Não perde tempo, beleza? Tá? Então, a turma apoiando vocês também aí, agradeço aos seus patrocinadores.
2: Patrocinadores, são muitos, a gente tá postando lá no Instagram, vamos postar todos. Isso.
0: Tem eu tenho uns aqui, Clínica Caio, tem mais gente. Quer ver? Eu vou ter uma cola pros meninos aqui.
2: Isso,
0: A gente vai ter uma...
2: vamos colar.
0: Vamos colar, peraí, a gente vai colar. Porque a gente são faz muitos, um evento desse, né, gente? Precisa de muita gente pra...
2: Graças a Deus, são muitos.
0: Pra nos ajudar pra fazer isso aqui, ó. Tem todos aqui, ó. Clínica Caio, Padaria Top, Nicássios Restaurante, boa. Eletro Silva, Off Bebidas, é isso?
2: Sim.
0: E 93 FM, né, gente? Meninos, então, olha, eu vou fazer o seguinte. Já que os meninos estão aqui, a gente pode liberar 2 convites aí pra sortear agora pra alguém no
2: lógico,
0: WhatsApp?
2: Será que tem gente aí?
0: Será que tem gente aí?
2: Tem gente ligada aí?
1: Tem que ver se alguém querendo.
0: Tem muita gente querendo, Então você que tá me ouvindo aí, manda pra ele. Vou pedir pra mandar um... Tem cavaquinho de emoji no WhatsApp? Tem pandeiro. Ah, Duda Balada sabe tudo,
2: pandeiro,
0: Duda.
2: Tem.
0: Então tem pandeiro. Primeira pessoa que mandar um pandeiro aqui no WhatsApp da 93992527750 vai levar 2 convites pra curtir o aniversário do Papo de Samba, dia 6 de dezembro. Eu já ganhei os meus convites junto com o meu presente, que eu tô insuportável nesse momento. Então, Marquinho, parabéns, tá? Parabéns pela trajetória. Não, o que que não é não? Pandeiro não tem, não?
2: Eu acho que não, deixa eu ver
0: se tem um violãozinho aqui. Calma, meu Deus, vamos achar um emoji. Ah, Duda Balada, tu falou errado pra mim, Duda Balada.
2: Tem um violino.
0: Tem um violino? Então, peraí, vamos achar um instrumento, tem que ser um instrumento. A gente gostaria que tivesse um panelista. Pode ser um violão.
2: Microfone tem.
0: Tem microfone. Então, beleza. Então, valeu. Então, vai ser um microfone. Primeira pessoa que mandar um microfone em homenagem ao Jonas.
2: Tá valendo,
0: hein? Em homenagem ao Jonas, tá valendo. Primeiro microfonezinho de emoji que chegar aqui na 93 vai faturar 2 convites pro papo. Marquinho, querido, um abraço para você. Volte sempre.
1: Sim, nós que agradecemos, Grazi, o apoio desde o início. Hoje são 10 anos.
0: Mas tem uma história bonita da gente aqui, né?
1: 93 e a Grazi desde o início.
0: É verdade, estamos sempre juntos lá. Eu vou falar de você, seja pagode, hein, gente? Entendeu? Gente, Jonas, ele tem uma menininha que é filha só dele, tá? A Fabi, esposa do Jonas, que me perdoa, mas Fabi, minha filha, você só botou a barriga, essa menina é a cara dele, é igual, né, Jonas? Uma bonequinha, tô brincando, tá, Fabi? Parabéns aí pra Fabi, essa filhota linda, Jonas, parabéns.
2: Obrigado, muito obrigado.
0: Pela filha, que é Xerox, né, filha?
2: Xerox.
0: É Xerox, é igual, é igual, igual, tá linda. Jonas, parabéns lindo, pela lindo. Carreira, parabéns pela paternidade aí, pela filhinha.
2: Muito obrigado.
0: E a gente se vê lá no dia 6, tá certo? Luiz, parabéns pela sua carreira, parabéns pelo trabalho aí.
3: Obrigado.
0: Dia 6 a gente vai estar lá?
3: Estamos juntos, com certeza.
0: Então, ótimo. Separei 2 músicas, então, pra gente encerrar, enquanto o pessoal manda o microfone. Ó, já chegou o microfone. Já chegou o microfone. Deixa eu ver aqui.
2: Quem foi?
0: Peraí, deixa eu ver. O final do telefone dele é o 5554. Denilson Passarini.
2: Denilson
0: Passarini.
2: Valeu, Denilson.
0: Denilson, faturou aí 2 convites do aniversário do Papo de Samba. Quem sabe, se ele tiver afinado, ele pode até subir no papo. Então, sei lá. Olha, eu vou fechar com 2 músicas de 2 cantores que os meninos falaram, alguns que não podem faltar. Eu vou tocar 3 pra agradar os 3, tá? Então eu vou tocar Belo, vou tocar Revelação na sequência e vou fechar com Zeca Pagodinho, tá fechado? Boa. É isso, a gente se vê domingo, 6 de setembro, Papo de Samba no Automóvel Clube. A primeira é homenagem ao garoto Jonas. Cara, o Belo.
2: O Belo a galera gosta.
0: É isso, então tá aqui. Muito. Pra mim essa é a mais bonita dele. Pra vocês, com o Belo. Beijo, meninos, tchau.

0: Sessão Zero é do Revelação em homenagem aos meninos do Papo de Samba que saíram agora dos estúdios da 93 FM. Tiveram por aqui para falar do aniversário de 10 anos do Papo de Samba. Você fica ligado, hein? A partir de segunda-feira tem muitos, muitos convites para você. 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
0: A gente sempre conecta você e o mundo às melhores coisas do universo. Quais são elas, gente? Música boa, comida boa, festa boa, gandaia boa, né, Duda Balada?
2: Isso mesmo, Grazi.
0: Um dos meninos saíram do estúdio já falou assim, essa festa você pode me levar, tá? Eu falei, nossa, você nem gosta de sair, Duda Balada.
2: Gente, olha, pelo amor de Deus, um pagodinho, domingão, véspera não, de feriado.
0: Com várias participações.
2: Não, Grazi, pelo amor de Deus, você tem que me levar. Agora você não pode falar que eu não vou com você mais. Esse eu espero o convite.
0: Esse eu espero o convite. Eu já ganhei os meus convites, inclusive vou postar no meu Instagram uma caixa lindíssima que eu ganhei dos meninos do Papo. Muito obrigada. Linda mesmo. Amei meu presente. Minha gente, vamos conversar um pouquinho sobre outros assuntos. O pessoal tá perguntando aqui no WhatsApp sobre o sorteio do Churras BBQ. Ele vai acontecer daqui a pouquinho, por volta de 3 horas, dentro do Vibe 93. Pra concorrer, não adianta mandar WhatsApp aqui na rádio não, tá, gente? É só lá pelo Instagram, no @93FMBQ. A gente tem quase 38 mil!
2: Muita coisa.
0: Mas quem sabe a sorte está com você?
2: Quem sabe? Não custa tentar, ué.
0: Quem sabe a sorte está com você? Você pode faturar convites pro Churras. Olha, vamos falar sobre Queen Bee, porque Beyoncé anunciou a edição comemorativa de 20 anos de B-Day, que traz faixas inéditas do Da Balada.
2: Pois é, Grazi, reciclando o encarte do Cowboy Center e deixando o suposto feat com Lady Gaga de fora, Beyoncé anunciou a aguardada edição comemorativa do álbum B-Day, como novas capas belíssimas nessa quarta-feira.
0: Não, e ela é bonita.
2: Ela é bonita, nada.
0: Ela é bonita.
2: Ela é bonita, gente. O segundo álbum da carreira da Queen Bee completa 20 anos de lançamento em 2026 e ganhará 3 novas edições, sendo uma delas uma versão deluxe com faixas inéditas.
0: Nossa, eu tô achando luxo. Pelo menos tá fazendo música, não tá igual a Rihanna, que faz só maquiagem da Fenty.
2: É verdade. O projeto contará na versão deluxe como um encarte de 60 páginas, músicas em espanhol, remix e canções descartadas e provavelmente regravadas como a cantora fez com o recente Don.
0: Que deu o que falar, inclusive.
2: Deu, né, gente? Os vinis já estão disponíveis para pré-venda no site oficial da Beyoncé, tá, gente?
0: Preço.
2: Com preços que variam de R$90 a R$780, tá?
0: Ah, eu achei razoável. Pra quem é muito fã ter um encarte desse de luxo,
2: com certeza,
0: eu acho que
2: sim,
0: super vale.
2: Mas, ó, Grazi, o envio está disponível somente por enquanto nos Estados Unidos, Canadá e México,
0: gente,
2: tá?
0: Eu acho que eu tenho um amigo que mora no Canadá.
2: Aí,
0: vou ligar,
2: tá vendo?
0: Pra ela.
2: Já arruma um pra você.
0: Marina Crespo, minha amiga, você tá morando no Canadá. Manda pra gente.
2: Tá vendo? A nova edição do disco também deve chegar às plataformas de streaming em 4 de setembro, aniversário da cantora e data em que o álbum foi originalmente lançado.
0: Ou seja, sexta-feira que vem tem novidade.
2: Tá de chegando, gente.
0: Beyoncé por aqui. Por aqui, é claro, ela desfila seu talento com Break In My Soul.

0: encontro do Eita Benzadeus. E Mari Fernandes com seu erro calculado. E a gente bora seguindo nessa super tarde de quinta-feira, véspera de sexta-feira, que é véspera do Churras BBQ, que nós estamos, gente, tô na empolgação do Churras BBQ.
1: Nossa.
0: Tô na empolgação. Se você ver a gente lá, fala com a gente, estaremos. Duda Balada não estará.
1: Eu não estarei, gente.
0: Duda Balada, não, ela foi barrada. Ela foi barrada.
1: Ah, eu fui barrada. Eu tô descobrindo isso agora.
0: A balada foi barrada, essa garagem, foi. Né? Maldade, tá dica.
1: Ai, gente.
0: Mas estaremos, eu estarei lá, o Washington, nosso amigo Chitos, estará lá. Rafa Bertoli estará com a família lá aproveitando, então também vamos dar um close com o Rafa. Bisonzinho estará lá, JP Amaral estará lá, faremos grandes conteúdos por lá e claro, se encontrar com a gente, para, bate um papo, vamos tomar uma cerveja, não, nós vamos tomar uma Coca-Cola, né?
1: É, uma Coca-Cola.
0: Que nós vamos estar trabalhando, vai ter que ser Coca-Cola. Não vai ter muita gente. Vou deixar pra tomar meu negocinho lá no Papo de Samba semana
1: isso,
0: que vem.
1: Isso, isso aí, no domingão. Aí no domingão eu estarei lá, porque gente, eu não tenho compromisso ainda.
0: Eu tô encantado com o meu presente, toda hora eu vou falar dele aqui, os meninos me deram inclusive fazer um esquenta.
1: Aí, tá vendo só?
0: Você sabe que há 2 anos eles fizeram um kit desse também pra convidar algumas pessoas, eu fui convidada também, e eles me deram uma tulipa de vidro pra beber cerveja.
1: Ah.
0: Eu uso ela na minha casa toda, senão você não
1: aí,
0: vai tomar cerveja.
1: Aí, tá vendo só? Que chique. Tá aí, agora você vai usar a taça.
0: Agora
1: eu
0: vou usar a taça, tô achando um luxo. Minha gente, bora seguindo no Conectados, faltando 15 pras duas, vamos falar sobre a hipótese do amor, que ganhou um trailer com Namoro Falso e Química de Lily Hayart e Tom Batman. A Prime Video liberou ontem, quarta-feira, o primeiríssimo trailer de A Hipótese do Amor, um filme baseado no best-seller anônimo de Ali Hazelwood. A prévia mostra a Lily e o Thorne em seus respectivos papéis de Olive e Dr. Endem, engatando um namoro falso, mas com química real. Ela é doutora da Universidade de Stanford e decide fingir o romance para convencer sua melhor amiga de que superou o antigo interesse amoroso. O professor, por sua vez, aceita a proposta para mostrar à instituição que ele é um homem estável.
1: Ah, entendi.
0: A gente já sabe como é que vai terminar,
1: já
0: né?
1: Já sabemos.
0: Gente? Com encontros públicos e demonstrações de afeto, os dois cientistas acabam transformando a farsa em algo inesperado e sim, uma verdadeira hipótese
1: inclusive,
0: de amor.
1: Inclusive, Grazi, a minha prima tem esse livro e ele é muito bom, tá? Ela disse que ele é muito bom e eu tenho certeza que ela vai estar muito ansiosa. Larissa, não sei se você tá me escutando, beijo.
0: Gente.
1: Mas ela vai estar ansiosíssima, eu tenho certeza que ela tá quase infartando de ansiedade.
0: Larissa, me manda um spoiler aqui, por favor, se a hipótese vai se confirmar do amor. Será que vai virar amor? Eu não aguento essas fofocas mal contadas, gente. Completa fofoca pra mim.
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0: E com o som da nossa querida Ludmilla, seu hit que estourou. Eu acho que, inclusive, essa música aí foi o que fez Ludmilla ficar conhecida, né? Que eu sou gay. Sinto falta de Lud fazendo um funkzinho desse.
1: Ah, eu também.
0: Porque a Anitta não faz mais funk, né? A Anitta,
1: não faz.
0: A Anitta agora é a nova...
1: Inclusive, eu ia até citar isso. Eu sinto falta da antiga Ludmilla e da antiga Anitta.
0: Era bem...
1: Antigo Testamento, como o pessoal gosta de chamar. Testamento.
0: A Anitta agora tá vivendo uma fase Clara Nunes.
1: Mais vibe, né?
0: Clara Nunes. Uma clareou sereia. Bonita, belíssima. Inclusive, umas músicas bem legais. Mas totalmente destoada do que ela sempre fez.
1: Sim.
0: Enfim, aguardemos o próximo capítulo de Anitta.
1: Aguardemos.
0: E Ludmilla ficou nessa de sair do funk, foi pro pagode, foi pro pop, agora voltou pro samba de novo.
1: Vai entender o que ela tá querendo, né?
0: Minha gente, Conectado chega no finalzinho de hoje, mas antes disso, deixa eu dar uma dica pra você que tá preparando aí a sua festa de final de ano, porque você piscou, meu amor, setembro já tá assim, ó, toque, toque, toque, toque, toque.
1: Isso mesmo,
0: batendo, gente, na nossa porta, é hora de você fechar suas confraternizações, preparar aquele evento bacana pros seus amigos, pra família, pra turma do trabalho aí. 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
1: Conte.
0: Estou sabendo que Gustavo Capivara fez uns chaveiros de capivara. Eu não recebi o meu.
1: Ah, eu também quero um. Gente.
0: Eu quero um chaveiro de capivara.
1: Eu também quero um chaveiro de capivara. Eu vou fazer inveja na minha irmã. Minha irmã é fascinada com capivara.
0: Vou mandar uma foto do Gustavo Gomes pra ela. Gustavo, fazer uma foto pra mandar pra irmã da Duda Balada sua. Porque o Gustavo é praticamente a capivara na versão humana, né, gente? 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Minha gente, Conectados fica por aqui. A

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4: uma boa tarde pra você. Hoje, quinta-feira, dia 27 de agosto, tá começando Vibe 93, na 93 FM em Barbacena, sempre com o apoio de Super Mais e Baco Buffet. Sua vibe começando agora.
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4: E dando pontapé inicial em mais um Vibe 93, ao vivo na sua 93 FM. Eu, Washington Lima, te fazendo companhia na sua tarde e começando com muita diversão, informação, música boa. 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E vamos começar com uma vibe totalmente diferente que hoje, uma vibe nostálgica. Por que não voltar lá pro ano de 1984, quando Billy Ocean lançava Caribbean Queen? Começando a nossa sequência.

0: o som de Dilsinho com Tontura. Billy Ocean também fez a primeira com Caribe Queen. Vamos chegando com informação aqui na 93FM.
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0: Com informações direto da redação, Thiago Rossi. Boa tarde, Thiago.
2: Boa tarde, Washington. Boa tarde, amigo ouvintes. Washington, o pessoal vai falar que eu tô com mania de chuva, chamando chuva.
0: Você tá chamando chuva mesmo,
2: pois é,
0: você chamou ontem e a chuva tá aí.
2: Ó. Pois é, e hoje eu digo novamente, ó, porque Barbacena está outra vez sob alerta de tempestade do Instituto Nacional de Meteorologia nesta quinta-feira, válido durante todo o dia. A previsão indica chuva de até 100 milímetros, ventos entre 60 e 100 km por hora e possibilidade de granizo com risco de alagamentos, queda de árvores, danos a plantações e interrupção no fornecimento de energia. As instabilidades devem começar a diminuir a partir de amanhã, sexta-feira, com o deslocamento do sistema em direção ao Oceano Atlântico. Olha, e para quem é estudante, os candidatos que não foram selecionados nas duas chamadas regulares do ProUni podem manifestar interesse na lista de espera até as 23 horas e 59 minutos desta quinta-feira, de forma gratuita pelo portal único de acesso ao ensino superior. A etapa também está disponível para estudantes que tiveram a inscrição reprovada porque as turmas escolhidas não foram formadas. A lista de espera será divulgada em 1º de setembro, quando os candidatos deverão procurar a instituição de ensino escolhida para comprovar as informações apresentadas durante a inscrição. E para a gente terminar, a Prefeitura de Barbacena decretou o ponto facultativo nos dias 31 de agosto e 1º de setembro, segunda e terça-feira da semana que vem, em razão das celebrações relacionadas à beatificação de Isabel Cristina. A medida prevista no Decreto Municipal número 10.108 é válida para a Administração Pública Municipal direta e indireta e considera a legislação que estabeleceu 1º de setembro como data municipal de homenagem à Beata e Serva de Deus. Os serviços essenciais deverão manter o funcionamento necessário para atender a população, Washington.
0: E Thiago, antes de você ir então, eu saio de guarda-chuva hoje ou não saio?
2: Melhor você sair, né?
0: Melhor sair,
2: né? Uma capa de chuva. Ainda mais você que gosta de correr.
0: Exato.
2: É, vai ficar engraçado.
0: Thiago Rossi com muita informação. Boa tarde, Thiago.
2: Boa tarde, até mais.
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0: E por aqui a música não para. Felipe Araújo e Gustavo Mioto com Nunca Te Vi. Se encontra legal demais.

0: Maroon 5 com All Night. Esse som que estourou em 2025, os garotos do Maroon 5 mandam bem demais. Vibe 93 vai dar aquela pausa rapidinha, mas não demoramos, não sai daí.
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11: Seguimos ao vivo na 93 FM com Vibe 93. E essa é pra quem é da vibe do rock. Nickelback chegando por aqui com Rockstar.
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0: Gustavo Lima e Luiz Ponce, igual o vagabundo.
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0: É por aqui no Vibe 93. Você também curtiu Nickelback com Rockstar. E vem chegando ao meu lado ela que rola os feeds por aí, Duda Oliveira. Boa tarde, Duda. E aí,
2: rolando o feed por aí? Tudo bem? Tô já rolando o feed por aqui, gente. E bom, a outra mãe tá chegando nos cinemas aí, tá, gente? Tô rolando o feed aqui, descobri...
0: Explique o que, que é a outra mãe.
2: Então, pois é. Ele é um filme que promete deixar os fãs do gênero de terror de olhos abertos, tá, gente? Bem abertos. Porque esse novo filme de terror vem chamando atenção por sua atmosfera sombria e já está sendo comparado a uma série de Coraline, gente. Um filme que eu sou apaixonada, tá, Washington?
0: Legal.
2: É muito bom. Em live action, só que uma pegada mais assustadora, sabe? É a outra mãe que passa lá no filme da Coraline, só que uma pegada bem mais assustadora, bem mais terror mesmo. Porque o Coraline, ele é um filme infantil, só que é um terror infantil, né? Então, assim, não é pra qualquer criança que consegue assistir, não.
0: É verdade, mas... eu tinha um pouco de medo de Coraline, né?
2: Sim, eu também tinha muito medo. Então, assim, eles vão pegar essa ideia da outra mãe do universo da Coraline e criar um terror em cima disso em live action. E, assim, eu tô muito ansiosa, gente. Já saiu o trailer e ele apresenta uma história perturbadora, cheia de mistério, tensão e situações bizarras que prometem mexer com a cabeça do público. Gente, ele chega nos cinemas dia 29 de outubro de 2026, bem no clima ali de Halloween, tá?
0: Um Halloween,
2: bem no
0: escolher a data certa.
2: É, gente, tô muito ansiosa e louca pra assistir, gente.
0: Boa, Duda. Bela indicação aqui de pra quem gosta de cinema também.
2: Uhum.
0: Rolando os feeds por aí, Duda Oliveira.
2: Até a próxima, galera.
0: Mais música por aqui, Imagine Dragons, Come Believer.

0: O nosso querido João Gomes, com Dengo.
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0: Ah, vai.
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0: Você também curtiu Imagine Dragons com Believer e Gustavo Lima e Luiz Fonso com Vagabundo. Vem chegando Seleção 93 com informação do que acontece nas redes sociais no mundo do esporte.
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3: Hashtag Copa Sul-Americana. Definidos os confrontos das quartas de final. Vamos aos jogos. Boca Juniors e São Paulo. Vasco e Santa Fé. Santos e Atlético, Cienciano e Montevideo City. O Independente Santa Fé da Colômbia, que eliminou o River Plate nos pênaltis, 8-7, após empate por 1-1 no tempo normal na Argentina. Os jogos estão previstos de 8 a 17 de setembro, as semifinais entre 13 e 21 de outubro, a final em jogo único no dia 21 de novembro em Barranquilla, na Colômbia. O Atlético, que faz o jogo de ida contra o Santos na Vila Belmiro, e decide em casa na Arena MRV.
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0: Seleção 93, sempre com a notícia do esporte. E aqui mais música. Felipe Araújo, Luan Pereira com Body Splash. Body Splash que tá bem na moda, hein? Todo mundo gosta de um Body Splash cheiroso.

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1: Deixa a música com Vibe 93, com Lose Control e Ted Swims. Fica com a gente, que daqui a pouco o sorteio do Churras BQ lá do Instagram da 93FM vai ser sorteado e fica daqui a pouquinho você vai saber quem é o ganhador que vai levar dois ingressos pro Churras BQ. Vamos lá com Lose Control,

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1: Boa tarde, Washington. A festa de Santa Mônica começa nesta quinta-feira na Igreja de Santa Mônica, aqui em Barbacena, com missa solene às 19 horas, dando início ao tríduo festivo que seguirá até sábado. No sábado, após a celebração, haverá show com Tony Dias às 21 horas e no domingo, a programação terá início às 16 horas com uma procissão da Matriz de Santo Antônio até a Igreja de Santa Mônica, seguida de missa. Durante os dias de festa, também haverá barraquinhas, leilões e atividades populares. Na madrugada de quarta-feira, a Polícia Militar apreendeu drogas durante uma operação em uma casa no bairro Quarto Depósito, em Santos Dumont, após denúncia de que o imóvel seria utilizado para tráfico com participação de menores. Durante a ação, suspeitos tentaram fugir por um rio e pelo telhado de uma residência vizinha, mas dois deles, de 20 e 16 anos, caíram e foram contidos. Na casa foram encontrados crack, maconha, R$ 54,00 em dinheiro e dois celulares. Os dois envolvidos tiveram ferimentos leves e foram atendidos e liberados do hospital antes de serem encaminhados à autoridade policial. O homem de 24 anos, apontado como responsável pelo tráfico, não foi localizado. Uma escola particular do bairro Matozinhos, em São João del Rei, acionou a polícia na manhã desta quarta-feira após a suspeita de que um estudante estaria com um objeto semelhante a uma arma dentro da mochila. Durante a averiguação, foi constatado que se tratava de uma arma de brinquedo e que não havia risco para alunos e funcionários. Mesmo assim, a instituição adotou medidas administrativas e disciplinares, incluindo o pedido de transferência do estudante, conforme as normas internas. Vou ficando por aqui, Washington, mas mais tarde a nossa equipe volta com mais notícias direto da redação.
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0: Charlie Puth com Changes. Na nossa sequência também teve Isa com Donna de Me e Demi Lovato com What You Better People Say. Sam Fisher. Vibe 93 vai dar aquela pausa pro comercial rapidinho, mas já volta, não saia daí. E ó, daqui a pouquinho tem sorteio nas nossas redes sociais de 2 ingressos pro Churras BQ, é isso mesmo. 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
2: Exatamente 3h35, vamos seguindo com Vibe 93, ao vivo na sua 93 FM, com o melhor da música, e principalmente com aquelas misturas que eu gosto demais. Alexandre Pires e seu Jorge, com o Tempo Perdido, essa música que é original do Legião Urbana. Vamos com a gente!

0: na vibe de Damiano David. Com Next Summer. Engraçado que essa música, ela fala de summer, mas ela tem uma, dá uma vontade de você ficar debaixo da coberta ouvindo essa música. E Biazonzinho ao meu lado aqui, rolando feeds por aí. Bia, o que, que você encontrou rolando os feeds por aí?
1: Bom, Washington, rolando o feed, eu descobri que o longa brasileiro Nosso Segredo chega aos cinemas nacionais hoje, dia 27 de agosto. A produção foi escolhida pela Academia Brasileira de Cinema entre os 15 filmes selecionados para uma indicação ao Oscar 2027. Oh, na trama de estreia de Grace Passou, uma família negra precisa se reconstruir após uma perda. Enquanto cada um precisa lidar com o luto, o filho caçula guarda um segredo que é capaz de encarar as raízes de suas dores e uma forma de juntos terem um novo caminho.
0: Legal.
1: Muito legal, né?
0: Indicação de filme aqui. E Biazonzinho, eu vou te perguntar, qual a sua vibe, bebê? O que, que você gosta de ouvir?
1: Ah, eu gosto muito de Demi Lovato.
0: Você gosta muito de Demi Lovato? Então, vamos ouvir uma Demi Lovato? Vamos. Então, vamos na vibe do Demi Lovato? Confidentes chegando por aqui.

0: Atitude 67 com Dilcinho.
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0: Sua vibe. Aquele pagodinho gostoso, gostoso. Vem seguindo na sua vibe 93. E ó, pra quem tava ansioso com o sorteio do nosso Instagram 93FMBQ, que a gente ia sortear dois ingressos pro Churras BQ, Graziella Braga já está aqui comigo com o resultado do sorteio.
2: Atenção pro resultado do sorteio. Você tá preparado?
0: Eu não tô preparado. Que rufem os tambores.
2: O ganhador é Graziella Braga! Uhul! Sou eu, gente! Maldade, né?
0: Maldade.
2: Gente, olha, estamos chegando com o resultado da promoção do Churras BBQ. Primeiro, agradecer a todo mundo que participou. Tivemos mais de 40 mil interações lá na nossa rede social. Muitos comentários, milhares de comentários. Mas temos sortuda, assim, sortudaça, tá?
0: Não é pouco não, né?
2: Não, é muito. Muito sortuda mesmo. Olha, parabéns para Jéssica Amaro. O arroba dela é Jéssica Amaro. Acabou de faturar, Jéssica, dois convites para o Churras BBQ. Você vai curtir essa festa topzera lá no Franatos nesse domingo.
0: Ela tá bem demais, ó.
2: Vai encontrar com a gente lá, né?
0: Vai encontrar com a gente lá.
2: Jéssica, parabéns. Obrigada a todo mundo que participou. Parabéns o Pingu aí que tá comandando o Churras BBQ. Festão, hein, gente? Sábado no Franatos de 2 da tarde às 10 da noite. Churrasco, chopp, drink, música, alegria, diversão. Pudim da Lana,
0: Pudim,
2: né?
0: Da Lana, olha aí, gente. Pudim da Lana. 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
2: lá. Em breve vocês vão ver coisas legais da Lana lá. Então, ó, resultado de promoção saindo. Tô marcando a Jéssica lá no Instagram, no arroba Jéssica Amaro. Continua na 93, as melhores promoções estão sempre por aqui. Beijo, Chitos!
0: Aquele abraço, Grazi. Aí sim, pessoal. Aí eu gostei. Resultado de sorteio aqui no Vibe 93. Então vamos continuar com música aqui, ó. Vamos de nostalgia, então. Pra você que é nostálgico, Harry Tamix com When Tomorrow.

fechando o Vibe 93 de hoje com uma vibe diferentona. Machine Gun Kelly com Love Me On The Brain, esse som que é originalmente da Rihanna. E aqui o Machine Gun transformou num rock melódico. É, Vibe 93.

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5: 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Olá, boa tarde, como vai? Tudo bem? Estamos juntos por aqui nas emoções e nos sons de quinta-feira, 27 de agosto de 2026. A nossa música segue, é Hora Sertaneja para você, o circuito começando. 93, a Rádio Guia Show. Barbacena, Minas. 93, a Rádio Guia. 4 horas, 6 minutos.

Dose dupla. E começando o circuito, duas vezes, um artista, uma dupla, um intérprete. E hoje é com Jorge Matheus. Paradigmas é a primeira.

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0: Pois só para começar o nosso bate-papo sertanejo nessa tarde de quinta-feira. Cleiton e Romário, aproveita. A dose dupla foi com Jorge Mateus. A primeirinha foi Paradigmas e rolou também Pergunta Boba. É assim que rola, é o clima, é o ritmo.
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0: Olha a hora, 4:16. É hora de recordar, porque aqui não tem modinha, tem modão. Isso mesmo, todos os estilos.
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0: Mexendo e remexendo o baú da saudade, rola João Paulo e Daniel. Só eu e você. Embarque comigo nessa emoção.

0: Circuito Sertanejo, por aqui, com Zé Neto e Cristiano, aí a loucura, Matheus e Cauã, Mari Fernandes, não Vitalício, e a saudade com João Paulo e Daniel, só eu e você, todos os estilos e todas as emoções, de ontem e de hoje, rolando por aqui, olha a hora, 4h24, já já, segunda e última parte do nosso bate-papo sertanejo da tardezinha de hoje.
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10: Olha só, são 4:30.

Atualizando a previsão do tempo para nossa região nessa tardezinha, agora em Barbacena, a temperatura está aproximadamente entre 18 a 19 graus, com chuvas fracas ou chuviscos e alta umidade, tá bom? Chuvas em locais isolados. A temperatura aí e a sensação térmica é aos 21 graus. A condição é de chuva leve com chuviscos e vento fraco também de 4 km por hora, segundo informações meteorológicas. Sobre a chuva, que podemos dizer aqui nas informações que chegam é que continua a chance de instabilidade também de chuvas isoladas ao longo aí desse finalzinho de tarde e início de noite. Alerta de tempo instável na nossa região, segundo informações meteorológicas climatempo.com.

0: Gostou? Faz barulho aí. Vamos ver.
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0: É a 93 FM Mais Sertaneja, com circuito no ar. Gustavo Lima, a bala alojada. Teve seu beijo tão bom, Rafa Chagas e o maloqueiro. Humberto e Ronaldo, saudade véia. Hugo, Guilherme, todo mundo menos eu, com Ana Castela. Tem mais pra rolar, mas é reta final, tá bom? Daqui a pouquinho tem Guto Costa e o Fala Comigo. Lembrando que também tem o nosso som sertanejo, que acorda cidade e região. O tradicional bom demais da conta, todo dia, a partir das 5 da madrugada até as 9. Acompanhando você rumo ao trabalho, aos compromissos, aos estudos, é só se ligar aí, tá? Comece o dia com a gente numa boa e a tardezinha também é nesse clima.
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0: As emoções sertanejas de todos os tempos. Agora um pulinho ao passado. Bruno e Marrone, só de você. 4 horas, 42 minutos.

0: Esse é o Guilherme Silva, dois pra cá, porta-mala do Chevrolet. Você ouviu Bruno e Marrone? Num momento de saudade a gente mata só de você. É o Circuito Sertanejo no ar, pois é.
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0: Eu sempre gosto de colocar um forrozinho assim no finalzinho do circuito, porque o Guto vem chegando e ele já chega dançando também. Ele gosta de forró, eu nunca vi, ele é louco, ele pede assim, ó, de novo. É verdade, ele é forrozeiro. Mas por hoje é só, foi um prazer ter você do outro lado do rádio, nem que seja por alguns minutos. No comando já tem ele no Fala Comigo, te fazendo companhia no finalzinho de tarde. E eu volto amanhã bem cedão para acordar Barbacena e região de bem com a vida, legal? É no clima já da sexta-feira. Grande abraço, belíssimo final de expediente, vamos que vamos em frente. Para encerrar, temos Marília Mendonça, Eu Sei de Cor. Olha a hora, faltam 9 minutos para 5. Tchau, obrigado.

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7: Ótima tarde pra você, vem comigo. Hoje, quinta-feira. Quinta-feira é bom, hein? Quinta-feira é TBT, hora de matar a saudade, né? Com aquelas músicas que marcaram a época, né? Então vem comigo, que esta é a 93FM Barbacena, Minas Gerais. E eu sou o Guto Costa, acompanhando você até às 19, né? 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
7: Lógico. Então vem comigo, então. Está começando mais um TBT para você aqui nas ondas da 93FM, a rádio que com você, com certeza é um show.
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7: Essa música até hoje é uma das mais tocadas quando a gente fala em década de 80. Big in Japan e Alphaville é um clássico, né? Que não poderia ficar fora aqui do nosso TBT. Com vocês, Alphaville, no TBT da 93.

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1: Essa daqui é boa demais. Quem não se lembra, ó, Copacabana Beach, né? Marcou presença demais nas baladas, nos tops, com o mel da sua boca. Como é doce o beijo quando vem da sua boca. Copacabana Beach pra você, mel da sua boca, no TBT.
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1: Bom, galerinha, agora eu vou dar um pulinho lá na nossa central de jornalismo para saber as notícias.
3: E aí, Guto, né? Tudo bem? Tô chegando aqui com mais notícias direto da redação. Um eclipse lunar poderá ser observado em todo o Brasil a partir das 11h30 da noite desta quinta-feira, com momento de maior obscurecimento a 1h10 da madrugada de sexta-feira, quando cerca de 96% da Lua estará coberta pela sombra mais escura da Terra. O fenômeno poderá ser visto a olho nu, dependendo das condições climáticas. Segundo o Observatório Nacional, o eclipse acontece quando a Lua cheia passa pela sombra da Terra e, durante a saída da umbra, pode apresentar uma tonalidade avermelhada. E a Prefeitura de Barbacena abriu uma consulta pública para ouvir os moradores sobre a qualidade dos serviços municipais e identificar as principais necessidades de bairros e distritos. A participação é feita pelo aplicativo Fala Barbacena por meio de um questionário rápido que permite avaliar os serviços, apontar prioridades e sugerir melhorias. Segundo a Prefeitura, as informações serão utilizadas para orientar o planejamento e o desenvolvimento de políticas públicas. E foi inaugurado nesta quarta-feira, aqui em Barbacena, o Memorial Rafaela Drummond, criado para preservar a memória e a trajetória da escrivã da Polícia Civil, que morreu em junho de 2023. O espaço integra um Instituto Rafaela Drummond, fundado pelo pai da escrivã, e busca promover conscientização e apoio a vítimas de assédio moral e sexual, discriminação e violência no ambiente de trabalho. O caso de Rafaela ganhou repercussão nacional após denúncias de assédio, perseguição, boicote e sobrecarga de trabalho, gerando debate sobre as condições enfrentadas por servidores. A mobilização também deu origem à chamada Lei Rafaela Drummond, já sancionada em pelo menos 10 cidades brasileiras, enquanto outras 14 discutem propostas semelhantes. Eu vou ficando por aqui, Guto, mas mais tarde a nossa equipe volta com mais notícias direto da redação.
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A Radioatividade leva até vocês mais um programa da série a série. Dedique uma canção a quem você ama. Eu tenho aqui em minhas mãos uma carta. Uma carta de um ouvinte que nos escreve e assina com um singelo pseudônimo de mariposa.

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2: Gente, esse daqui embalava os romances na década de 80. Bryan Adams com Somebody. Essa é do ano de 1984, marcando presença aqui no TBT da 93. 93.

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1: Voltei, vamos juntos aí hoje, quinta-feira, meu amigo. TBT rolando a solta aqui na 93 FM com apoio cultural dele, esse aqui, ó.
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1: Lógico! E vamos dando sequência aí no nosso TBT aqui na 93
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1: Um dos clássicos, essa daqui é um dos clássicos, né? Esse som é bom demais. No ano de 1984, marcando presença no TBT da 93 FM, Country Club, Karma Camaleon, aqui na 93.

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1: Cidade Negra é aquele reggae que marcou presença na década de 90. Aumenta o som então. Cidade Negra, doutor, pra você no TBT. 93.

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2: Melhor da galinha, gente. Não podia ficar de fora, né? Cyndi Lauper, Girl Just Want to Have Fun, do ano de 1984. Essa daqui é uma das mais tocadas, não é? Todo mundo pede, sempre tem alguém que pede, porque é incrível, imortal.

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1: Já posso dizer, ótima noite? Lógico, né? Já é noite? Ah, meu Deus do céu! Ótima noite pra você hoje, quinta-feira, e você já sabe, tá rolando aqui o TBT da 93 FM, e você já sabe, com o apoio cultural sempre dele.
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1: Lógico. Então vem comigo hoje, quinta-feira. Esta aqui é a 93 FM Barbacena, Minas Gerais. E eu sou o Guto Costa, com você até às 19. Já sabe, o TBT é pra matar a saudade. Então vamos dar sequência? Dando sequência, então, TBT pra você na 93 FM.
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1: Uma das minhas preferidas da década de 70 e 80, essa banda marcou a época e ainda marca. Acredito que gerações futuras vão escutar, e sempre vai ser um clássico do rock. Com vocês, Dire Straits, So Far Away, do ano de 1986, aqui no TBT.

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1: Chegou lá em cima, vamos lá. Tem que tirar, vou entrar, viu? Tomar boa de ação.

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1: Agora é pra galera do skate matar saudade, né? Quem não se lembra, Chorão, Charlie Brown Jr., é proibida pra mim aqui no TBT do ano de 1998. Aumenta o som.

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1: Fala comigo, pessoal, dando sequência ao programa. Agora nós vamos dar um intervalo para pegar as principais notícias, né? Para ouvir as principais notícias em Barbacena, Minas, no Brasil e no mundo, com o Jornal da Noite. Convido ela, direto da redação, para trazer para gente as principais notícias. Graziela Braga. Boa noite, dona Grazi.
3: Boa noite. Quinta-feira, 27 de agosto. Homem suspeito de estupro de vulnerável é preso na cidade. Prefeitura divulga programação da Festa das Rosas e Flores. Casamento comunitário e inscrições estão abertas em Barbacena. Feriado de Isabel Cristina será ponto facultativo. Esses são os destaques de hoje do Jornal da Noite, que você acompanha agora comigo aqui na 93 FM. A Prefeitura de Barbacena informou que os dias 31 de agosto e 1º de setembro serão considerados pontos facultativos para os órgãos da administração pública municipal, direta e indireta. A alteração no funcionamento será relacionada às celebrações para a beatificação de Isabel Cristina. A medida está prevista no Decreto Municipal 10.108 e segue a legislação que estabelece o 1º de setembro como data municipal dedicada à beata e serva de Deus Isabel Cristina. Os serviços considerados essenciais continuarão funcionando normalmente, com as equipes mantidas de acordo com a necessidade de atendimento à população. E ainda falando de prefeitura, foi divulgada a programação da 54ª Festa das Rosas e Flores, que acontece entre 8 e 12 de outubro, integrada ao 2º Festival Gastronômico e Cultural e também a Virada Cultural da cidade. Esta última é uma novidade e vai contar com R$116 mil para o incentivo à cultura local, com inscrições abertas até o dia 8 de setembro. A programação reúne exposições de floricultura, paisagismo, gastronomia, artesanato, apresentações musicais, teatro, saraus e outras atividades culturais. Entre os destaques está o concurso da Rainha das Rosas e Flores de Barbacena, marcado para o dia 10 de outubro, seguido da eleição das representantes em diferentes categorias no dia 11. O domingo também terá a premiação do Festival Gastronômico e na segunda-feira serão realizadas atividades para o Dia das Crianças, premiações às exposições e apresentações musicais. E os casais que desejam oficializar a união gratuitamente por meio do casamento comunitário ainda podem participar da iniciativa promovida pelo Centro Judiciário de Soluções de Conflitos e Cidadania aqui em Barbacena. A supervisora do órgão, Bruna Ribeiro, explicou ao repórter Luiz Lúcio como funciona o processo de inscrição.
4: Bruna, quem pode participar?
5: As pessoas que podem participar são as pessoas que querem formalizar essa união e que se encaixem nos padrões de não ter as condições de pagamento.
4: Ainda existem vagas, Bruna?
5: Sim, ainda temos vagas. A gente pede para vir o mais rápido possível para preencher essa vaga e vir completar o restante das vagas que temos.
4: Bruna, como que surgiu essa ideia?
5: Essa é uma ideia do SEJUSC, né, normal, juntamente com a nossa coordenadora, a juíza, a doutora Karine, e a gente está fazendo isso pela cidadania também.
4: Bem, como que as pessoas fazem para se inscrever?
5: As pessoas elas podem procurar a gente aqui no SEJUSC, no fórum, na Avenida Sanitária. Aqui a gente vai passar toda a documentação que é precisa. E temos aqui também as pessoas capacitadas para orientar e separar a documentação para a gente enviar para o cartório.
3: Essa matéria na íntegra está disponível em nossas redes sociais, no @jornalismo93fm e no nosso YouTube, no 93fmbq. E um homem de 51 anos, suspeito de estupro de vulnerável, foi preso pela Polícia Militar na manhã de quarta-feira no bairro João Paulo II, aqui na cidade. De acordo com a PM, durante as buscas pelo suspeito, os militares o localizaram escondido na sacada de um galpão vizinho a uma residência. Ao perceber a presença da equipe, ele tentou se esconder na laje do imóvel. Após ser chamado pelos policiais, inicialmente forneceu um nome falso, mas acabou sendo identificado e desceu voluntariamente da laje. O homem foi preso sem ferimentos e encaminhado à Delegacia de Polícia Civil para as providências legais. O Jornal da Noite fica por aqui. Tudo que é importante você acompanha nas nossas redes sociais no @jornalismo93fm, também pelo YouTube no 93fmbq e, claro, na sintonia da 93.3 FM. Uma boa noite e até amanhã.
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1: Essa daqui todo mundo cantava, né? I just can't get it now. I just can't get it now. Bom demais, The Past Mood pra você aqui no TBT da 93 FM. Aumenta o som.

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14: E vamos junto na onda 93 FM pro bloco final aí pra você. E já sabe, né? Quinta-feira é dia de TBT na 93 e sempre, né? 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E vamos lá, vamos dar sequência ao nosso último bloco aí no TBT, aqui na 93.
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14: Viajando no túnel do tempo e dando uma volta lá no ano de 1984, com Bruce Springsteen, Dance in the Dark.
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0: Gente, mas que tédio, hein? Nada, né? 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É, do Biquíni Cavadão, o quê? Década de 80. Emplacou aí os sucessos nas rádios, sempre venderam muitos discos e até hoje marca presença aqui no TBT e nas rádios. Biquíni Cavadão pra você com o Tédio.
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1: Para mim, esse foi um dos principais discos do Bon Jovi, que na época era John Bon Jovi, né? Miracle para você curtir agora, da década de 90, né? Justamente no ano de 1990 que foi lançado. Miracle fazia parte de um disco que tinha Santa Fé. Só música boa, né, cara? Hein? Então vamos curtir? Vamos pra, sem muito blá blá blá? Aumenta o som e curta aí Bon Jovi com Miracle, matando saudade aqui no TBT.

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1: Ah, já acabou? Passa rápido, não passa? Mas não tem problema não. Quinta-feira tem mais TBT especial pra você aqui na 93. Espero que tenham gostado, porque foi escolhida com coração pra vocês, tá? Bom, galerinha, tô indo nessa. Vem a Voz do Brasil. Daqui a pouquinho tem Duarte comandando a 93 FM. Eu estou de volta amanhã com você aqui na 93. Um beijo instalado no coração de todos, gratidão sempre à audiência e à companhia.
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0: 5,3% no período. Pablo Mundim.
1: O número de trabalhadores do setor privado com carteira assinada chegou a 39 milhões e 400 mil.
2: Atenção, estudante!
0: Prazo para renegociar dívidas do FIES termina segunda-feira, 31 de agosto. Thaísa Vitória.
3: A iniciativa oferece condições especiais para renegociar contratos firmados até 2017.
2: El Niño deve ganhar força na região norte a partir de setembro.
0: Menos chuvas e temperaturas mais altas podem afetar o abastecimento de água e a navegabilidade dos rios.
2: Estados e municípios são orientados sobre medidas de preparação e resposta ao efeito climático.
0: O cenário também aumenta o risco de incêndios florestais. Luana Karen.
4: Tanto nas cidades quanto no campo, a prevenção é a melhor forma de evitar grandes incêndios.
2: Hoje na apresentação da Voz do Brasil, Luciana Vasconcelos e Luciano Seixas.
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2: 1 milhão de pessoas conseguiram uma vaga no mercado de trabalho nos meses de maio, junho e julho de 2026.
0: A construção civil foi o setor que mais abriu vagas de trabalho, segundo dados da Pesquisa Nacional por Amostra de Domicílios, divulgada hoje pelo IBGE.
2: A taxa de desocupação ficou em 5,3% no trimestre encerrado em julho e caiu 0,5 ponto percentual frente ao trimestre terminado em abril.
1: O número de pessoas ocupadas chegou a 103 milhões e 300 mil trabalhadores, 1 milhão a mais do que no trimestre anterior. Na comparação anual, foram quase 900 mil pessoas a mais trabalhando. A população desocupada caiu para 5 milhões e 800 mil pessoas, uma redução de 503 mil em relação ao trimestre anterior. A queda foi de 0,5 ponto percentual. Segundo o analista do IBGE, William Catruel, a taxa de subutilização da força de trabalho ficou em 13%.
5: As pessoas fora da força de trabalho diminuiu e também o contingente de pessoas desalentadas, ou seja, aquelas que desistiram de procurar algum emprego, ou se achavam muito velhas, ou se achavam muito jovens, ou por acharem que não há uma ocupação na região próxima. Isso vem diminuindo e foi o que aconteceu nesse trimestre mais uma vez.
1: O número de trabalhadores do setor privado com carteira assinada chegou a 39 milhões e 400 mil. O rendimento médio real do trabalhador ficou em R$ 3.762. Reportagem Pablo Mundim.
0: Indústria farmacêutica, médica, de fertilizantes, biocombustíveis.
2: Áreas de cooperação entre Brasil e Índia.
0: É o que prevê um documento assinado hoje entre os dois países.
6: O documento assinado nesta quinta

0: Feira pela Agência Brasileira de Promoção de Exportações e Investimentos, a APEX, e a Confederação da Indústria Indiana prevê um intercâmbio de informações sobre os mercados dos dois países, o compartilhamento de boas práticas, a promoção de feiras e o incentivo à internacionalização de pequenas e médias empresas, além de promover projetos conjuntos de atração de investimentos e facilitação de negócios entre Brasil e Índia. O ministro do Desenvolvimento, Indústria, Comércio e Serviços, Márcio Elias Rosa, diz que há interesses comuns em setores estratégicos.
1: É o caso do setor farmacêutico, é o caso de bioenergia, de biocombustíveis, é o caso de fertilizantes.
0: A Índia é atualmente o 10º principal destino das exportações brasileiras, enquanto o Brasil é o 26º maior fornecedor do mercado indiano. No ano passado, as exportações brasileiras para a Índia somaram quase 7 bilhões de dólares. O petróleo bruto aparece como o principal produto vendido pelo Brasil ao país asiático. Reportagem Gabriela Noronha.
2: Estudantes universitários, fiquem de olho na data.
3: Termina segunda-feira o prazo para renegociar dívidas do FIES, o Fundo de Financiamento Estudantil.
2: Podem participar aqueles que firmaram o contrato até 2017.
4: Estudantes com dívidas nos contratos do FIES, o Fundo de Financiamento Estudantil, tem até segunda-feira, 31 de agosto, para pedir a renegociação. A iniciativa oferece condições especiais para renegociar contratos firmados até 2017 e que já estavam na fase de pagamento em maio deste ano. Podem participar estudantes em dia ou com parcelas em atraso, inclusive aqueles com restrição no nome. Após a formalização da renegociação e o pagamento da parcela de entrada, ocorre a retirada do nome do estudante e dos fiadores desses cadastros, quando aplicável. Os descontos e as opções de parcelamento mudam conforme a situação de cada dívida e o perfil do estudante. A renegociação pelo Desenrola FIES deve ser realizada junto ao Banco do Brasil ou a Caixa Econômica Federal. A solicitação pode ser feita pelos canais digitais das instituições financeiras ou presencialmente nas agências. Mais informações estão disponíveis no site do Ministério da Educação, em gov.br/mec. Thaisa Vitória para a Voz do Brasil.
3: A partir de setembro, o fenômeno do El Niño deve atingir o país de forma mais intensa, segundo especialistas que trabalham na previsão de eventos climáticos.
2: Para a região norte, são previstos períodos de chuvas abaixo da média e temperaturas acima da média.
3: Isso pode trazer impactos na disponibilidade de água, dificultar a navegabilidade dos rios e o acesso a comunidades, além do aumento do risco de incêndios.
2: Para discutir medidas de preparação diante desse cenário, gestores da região norte estiveram reunidos hoje com representantes do governo.
3: A ideia é orientar estados e municípios sobre o planejamento de ações e o acesso a recursos federais.
5: A previsão é que o El Niño se apresente ainda mais forte neste ano, com consequências mais graves entre os meses de setembro e novembro. No norte e nordeste, a previsão é de seca. Em reunião com jornalistas, a ministra do Meio Ambiente e Mudança do Clima em exercício, Ana Flávia Franco, disse que a preocupação é com os incêndios, principalmente na região amazônica.
6: Identificamos vários focos de queimadas, especialmente na região norte, e deve se intensificar entre os meses de setembro e novembro. É uma região extremamente vulnerável e é uma região que significa para o equilíbrio climático do planeta. E, nesse sentido, merece ter uma atenção bastante especial.
5: Entre as medidas previstas diante dos possíveis impactos do El Niño e das mudanças climáticas, estão ações relacionadas à segurança hídrica, ao abastecimento de energia elétrica e à prevenção de desastres em áreas urbanas. A ministra da Casa Civil, Miriam Belchior, destacou a importância da atuação integrada entre os entes federativos.
6: Não conseguimos sozinhos de Brasília resolver todas as questões e identificar todos os problemas. Por isso, é importante que os municípios desenvolvam planos de contingência, mapeamento das áreas de risco, também para a gente poder emitir os alertas e mobilizar as equipes locais de defesa civil. Em relação aos recursos hídricos, a priorização de quais são os usos essenciais se tiver a escassez. escassez.
5: Também são previstas medidas de monitoramento relacionadas ao abastecimento de combustíveis e alimentos, a atuação da Força Nacional do SUS e a criação de salas de situação para o acompanhamento de temas como incêndios, saúde, estiagem e energia. Reportagem Márcia Fernandes.
2: E a população pode ajudar a prevenir incêndios em áreas urbanas e remotas.
3: Vamos saber na reportagem quais cuidados devem ser tomados para evitar que o fogo se alastre nessa época.
7: Escassez de chuva, vegetação seca e temperaturas altas. A combinação ideal para o surgimento de incêndios. Tanto nas cidades quanto no campo, o período exige cautela da população. Entre as recomendações do Corpo de Bombeiros está não atear fogo em terrenos como forma de limpeza do ambiente. Não colocar fogo em restos de poda, entulho ou lixo. Não jogar restos de cigarro acesos nas vias públicas. E não soltar fogos de artifício ou fazer fogueiras próximo a locais com vegetação seca. O capitão Jean Charles, porta-voz da Operação Verde Vivo, do Corpo de Bombeiros do Distrito Federal, destaca que a prevenção é a melhor forma de evitar grandes incêndios.
8: Na prevenção, a gente inclui a vigilância. Se houver alguém cometendo um incêndio, iniciando um incêndio, ou com suspeita, que a pessoa possa fazer a denúncia. Use os canais da cidade, segurança de cada cidade, os números de telefone da polícia, corpo de bombeiros, e faça a denúncia. Porque se cada um fizer a sua parte prevenindo e denunciando aqueles que tiverem um comportamento errado nesse sentido, todos vamos ganhar.
7: Com a possibilidade de intensificação do El Niño nos próximos meses, os cuidados devem ser reforçados. A perspectiva é de aumento do risco de incêndios florestais, especialmente na Amazônia, no Cerrado e na Caatinga. Nas áreas rurais, o uso do fogo para manejo do solo deve ter autorização dos órgãos ambientais do município ou do estado. Também é possível fazer a queima prescrita em ambientes naturais para evitar a propagação de incêndios florestais. Esse tipo de queima também só pode ser feita com orientação e autorização dos órgãos ambientais. Ao primeiro sinal de incêndio, a recomendação é ligar para o Corpo de Bombeiros, no 193. Reportagem Luana Karen.
2: O trabalho de restauração do Cerrado, desenvolvido pela iniciativa Araticum, ganhou reconhecimento internacional.
3: O projeto foi escolhido pela Organização das Nações Unidas como uma das iniciativas de referência de restauração mundial.
9: A Araticum foi criada em 2020 para promover a restauração do Cerrado, o segundo bioma do Brasil que abrange mais de 2 milhões de quilômetros quadrados do território nacional e já perdeu mais de 50% de sua vegetação nativa. A iniciativa reúne diferentes setores e busca integrar a ciência aos conhecimentos de povos indígenas, comunidades tradicionais e agricultores familiares para ações relacionadas à conservação da água, do clima e da sociobiodiversidade. Daniel Vieira, pesquisador da Embrapa Recursos Genéticos, fala sobre o trabalho que é desenvolvido.
10: Conservar o cerrado de pé, passando por recuperar o cerrado da melhor maneira possível, tentar trazer o cerrado de volta, passa por uma agricultura sustentável dentro das áreas de agricultura e pastagem no Cerrado, conservação do solo.
9: O reconhecimento da iniciativa Araticum Restauração do Cerrado Brasileiro como uma das iniciativas de referência da restauração mundial pela Organização das Nações Unidas aconteceu nesta quarta-feira durante a 17ª sessão da Conferência das Partes da Convenção das Nações Unidas de Combate à Desertificação, na Mongólia. Para a Embrapa Recursos Genéticos e Biotecnologia, responsável pela rede, o reconhecimento internacional demonstra que a ciência brasileira está alinhada aos compromissos nacionais e os esforços coletivos de restauração para produzir soluções voltadas ao enfrentamento da crise climática e da perda de sociobiodiversidade. Reportagem Luciana Colares de Holanda.
2: Estão abertas até o dia 10 de setembro as inscrições para a terceira edição do Prêmio Mulheres e Ciência.
3: A iniciativa dá visibilidade às contribuições de pesquisadoras brasileiras para o desenvolvimento científico e tecnológico do país.
2: Acompanhe na reportagem de Graziele Bezerra.
11: A engenheira agrônoma Maria Ângela Hungria começou a se interessar por ciência ainda na infância, incentivada pela avó, que transformava as brincadeiras de criança em experiências.
12: Ela lia comigo, ela fazia experiências no fundo do quintal, ela viu que eu tinha esse interesse. Decidi aquele dia que ia ser uma microbiologista.
11: Hoje, ela atua como pesquisadora na Embrapa Soja e se tornou uma das referências mundiais em biotecnologia do solo. Maria Ângela foi uma das vencedoras na primeira edição do Prêmio Mulheres e Ciência, promovido pelo Conselho Nacional de Desenvolvimento Científico e Tecnológico, CNPq. O trabalho mostrava o uso de biológicos na agricultura, como bactérias e fungos benéficos, em substituição aos fertilizantes químicos.
12: E eu realmente passei toda a minha vida tentando provar e desenvolver pesquisas para fazer os biológicos viáveis para uma agricultura altamente produtiva, mais sustentável. No Brasil, a gente quer ser cientista é muito difícil, sabe? O que a gente tem que vencer as barreiras para fazer ciência é muito difícil.
11: O Prêmio Mulheres e Ciência valoriza a produção científica feminina e incentiva ambientes acadêmicos e científicos mais inclusivos. A diretora de Cooperação Institucional Internacional e Inovação do CNPq, Dalila Andrade Oliveira, explica as quatro categorias de premiação.
13: Incentivo hoje são as jovens estudantes de ensino médio, que a gente já tem de começar a despertar quando ainda nem fizeram opção pela carreira acadêmica. Na categoria estímulo, são pesquisadoras que já estão inseridas no campo científico e que a gente espera que o prêmio dê a elas maior visibilidade. E a terceira faixa individual é a faixa da trajetória. O que esse prêmio faz é reconhecer essa trajetória. E aí a quarta faixa premia das universidades que adotam políticas de valorização da equidade de gênero.
11: As inscrições do prêmio estão abertas até 10 de setembro em gov.br/CNPq. Reportagem Graziele Bezerra.
3: E vamos continuar falando de oportunidades na área de pesquisa e ciência.
2: Estão abertas as inscrições para dois editais que financiam pesquisas aplicadas ao setor produtivo, entre elas a área de inteligência artificial.
3: O primeiro edital oferece bolsas para graduandos em parceria com a iniciativa privada, instituições de governo e entidades do terceiro setor.
2: Já o segundo é o programa Recursos Humanos em Áreas Estratégicas, Pesquisador na Empresa.
14: O primeiro edital do CNPq, em parceria com a CAPES, faz parte do Programa de Mestrado e Doutorado para Inovação 2026. A iniciativa oferece bolsas para graduandos. O objetivo é estimular a realização de pesquisas de mestrado e doutorado em universidades brasileiras, em parceria com a iniciativa privada, instituições de governo e entidades do terceiro setor. A diretora de Cooperação Institucional Internacional e Inovação do CNPq, Dalila Andrade Oliveira, falou sobre o programa.
15: O objetivo mesmo dessa chamada é desenvolver inovação lá na ponta. Então, o que a gente quer, na realidade, é colada numa agenda de inovação para o país, que tem muito a ver com o que a gente está buscando aí em termos de elevar a capacidade inovadora do país.
14: Já o segundo edital é para o programa Recursos Humanos em Áreas Estratégicas, Pesquisador na Empresa. Este ano será direcionado especialmente para a área de inteligência artificial. É o que explica a diretora de Cooperação Institucional Internacional e Inovação do CNPq, Dalila Andrade Oliveira.
15: São 50 milhões de reais para financiar pesquisas em inteligência artificial em empresas inovadoras, startups.
14: Márcia Mortari é professora e pesquisadora da Universidade de Brasília, a UNB, e já participou do programa de recursos humanos.
16: Eu acho que isso que é a grande vantagem, né? Você fixar pessoas altamente qualificadas para estar trabalhando na empresa.
14: Os interessados em participar do Programa Recursos Humanos em Áreas Estratégicas Pesquisador na Empresa têm até o dia 9 de outubro para enviar a proposta para o CNPq. Já o prazo para o envio das propostas do Programa de Mestrado e Doutorado para Inovação é 11 de dezembro. O endereço é gov.br/CNPq. Reportagem Alisson Machado.
3: E hoje tem estreia aqui na Voz do Brasil com o quadro Ciência na Prática.
2: Toda semana vamos mostrar como a ciência impacta diretamente a vida da população num bate-papo direto e descomplicado.
3: Hoje vamos falar de algo que parece coisa de filme: a pele da tilápia sendo usada no tratamento de ferimentos e queimaduras.
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18: Pesquisa 100% brasileira está inovando o campo da tecnologia médica para o tratamento de feridas e queimaduras graves.
19: Eu sou Edmar Maciel Lima Júnior, médico, cirurgião plástico, coordenador geral da pesquisa da pele e da tilápia na Universidade Federal de Ceará. O grupo da gente viu que até hoje no Brasil não havia nenhuma pele animal registrada na Anvisa, que a tilápia é o peixe mais consumido no Brasil e o segundo maior do mundo. Além de ser um animal de água doce, tem menos risco de transmissão de doença, e a pele é um produto de descarte da piscicultura que contamina o meio ambiente. E aí, quando iniciamos os estudos, detectou-se que a pele da tilápia tem uma proteína importantíssima na cicatrização, e esse foi o start para todo o início e desenvolvimento da pesquisa.
18: O que antes era descartado no manejo de peixes, hoje virou um recurso inovador para cuidados médicos que tem despertado interesse até de instituições internacionais.
19: São 406 pesquisadores, 23 coordenadores de área. Hoje nós temos 48 artigos publicados no Brasil e fora. Ganhamos 27 prêmios em primeiro lugar e temos instituições tanto no Ceará como no Brasil e no mundo, haja visto como temos o Butantan, a Fiocruz, a própria NASA já fez parceria de pesquisa com a gente.
18: Acompanhe a pesquisa na página da Universidade Federal do Ceará. E esse foi o Ciência na Prática, com produção de Warby Calil e edição de Edinaldo Júnior. E nosso encontro com o Saber Científico volta na próxima semana. Até lá!
2: Você sabe o que são bioinsumos? São produtos de origem biológica que podem ser usados na agricultura para ajudar no controle de pragas, na nutrição das plantas e na melhoria do solo.
3: E para incentivar esse tipo de prática na agricultura familiar, o Banco Nacional de Desenvolvimento Econômico e Social vai apoiar a produção mais sustentável.
2: Interessados podem se inscrever até 31 de agosto.
20: Por meio de uma chamada de projetos, o BNDES, Banco Nacional de Desenvolvimento Econômico e Social, vai disponibilizar 40 milhões de reais para apoiar a produção de bioinsumos por cooperativas e associações de agricultores familiares. Os recursos poderão ser destinados à implantação ou estruturação de unidades de produção industriais ou semi-industriais de bioinsumos para uso próprio, utilizando processos de biotecnologia. O objetivo da iniciativa é estimular a produção de insumos de origem biológica para uso próprio pela agricultura familiar na produção de alimentos saudáveis. Como explica a gerente do Departamento de Inclusão Produtiva e Educação do BNDES, Raquel Zanon.
21: Os bioinsumos, eles podem ser, por exemplo, micro-organismos, predadores naturais de pragas e de extratos vegetais que contribuem para o crescimento e para a saúde dos sistemas agrícolas. O seu uso está associado a práticas agrícolas mais sustentáveis e à segurança alimentar.
20: Mais informações sobre a chamada de projetos estão disponíveis no site bnds.gov.br/bioinsumos. Reportagem André de Barros Lima.
3: Profissionais da segurança pública poderão participar em setembro do Dia C da Capacitação de Gênero.
2: A formação vai abordar temas como atendimento humanizado, sem revitimização, medidas protetivas de urgência e avaliação de risco em casos de mulheres vítimas de violência.
3: O curso será realizado no dia 2 de setembro de forma presencial nas 27 capitais do país.
2: A Coordenadora-Geral de Garantia de Direitos e Acesso à Justiça do Ministério das Mulheres, Ana Maria Martinez, detalha a capacitação.
0: Essa formação foi pensada para todos os profissionais da segurança pública, corpo de bombeiros, policiais civis, militares, as perícias. E a ideia é que a gente consiga incorporar justamente a perspectiva de gênero, a sensibilização desses profissionais da segurança pública no atendimento às mulheres em situação de violência.
3: As inscrições encerram no dia 28 de agosto e podem ser feitas pelos sites gov.br/mj ou então gov.br/mulheres.
2: Empresas e representantes do setor de inovação podem participar da escuta de mercado sobre o projeto Nuvem Brasileira.
3: A audiência pública virtual ocorre no dia 3 de setembro, às 10 horas da manhã.
2: O projeto prevê uma solução nacional para armazenamento e processamento seguro de dados da administração pública, com infraestrutura e gestão brasileira.
3: As contribuições do setor podem ajudar a definir alternativas técnicas e contratuais para a implantação da Nuvem Brasileira.
2: Para participar e para obter mais informações, acesse abdi.com.br/nuvem brasileira.
3: E essas foram as notícias do governo federal.
2: Uma realização da Secretaria de Comunicação Social da Presidência da República.
3: Fique agora com as notícias do Poder Judiciário e do Congresso Nacional. Boa noite.
2: Boa noite para você e até amanhã.
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23: Jornada do CNJ destaca a prevenção após 20 anos da Lei Maria da Penha.
24: TSE e Google fecham parceria para ampliar proteção contra uso indevido de IA nas eleições.
23: Para o STJ, concordância expressa de proprietária autoriza a cobrança de taxas por condomínio irregular.
24: Boa noite, eu sou Arthur Filho.
23: E eu sou Walter Lima.
24: Supremo Tribunal Federal retoma julgamento de ação sobre o acesso de autoridades a registros de conexão de usuários da internet.
23: O caso trata de regras de acesso a dados de IP de usuários. O endereço de IP é um número que identifica a conexão usada por um dispositivo para acessar a internet.
24: Jornada do CNJ destaca a prevenção após 20 anos da Lei Maria da Penha.
23: O evento é promovido desde a vigência da Lei Pablo Lemos.
25: O Fórum Nacional de Enfrentamento à Violência contra a Mulher foi aberto hoje em Campo Grande, Mato Grosso do Sul. Um dos pontos discutidos é saber qual é a razão da violência contra a mulher. Ao fim da jornada de 2 dias, o Conselho Nacional de Justiça vai fazer um documento estratégico com propostas concretas para o aprimoramento da política judiciária nacional de enfrentamento à violência contra as mulheres.
24: A Associação de Moradores em Parcelamentos Irregulares pode cobrar taxas condominiais quando proprietários concordarem expressamente por escrito com a obrigação.
23: Essa conclusão é do Superior Tribunal de Justiça, o STJ. Fátima Uchoa.
26: Um condomínio constituído em parcelamento irregular no Distrito Federal ajuizou ação de cobrança contra uma condômina para receber o pagamento de cotas referentes a cerca de 5 anos. Ao reformar a sentença, o Tribunal de Justiça do DF entendeu que a cobrança era válida diante da assinatura da proprietária do imóvel concordando com as taxas. E a terceira turma do STJ manteve o entendimento, avaliando que o consentimento voluntário torna legítima a exigência das contribuições e afasta a aplicação de precedentes do Supremo Tribunal Federal e do próprio STJ, os quais proíbem a cobrança de taxas de pessoas que não aderiram à associação. O relator foi o ministro Vilas Boas Cueva.
24: O Emprega Lab foi instalado em Mato Grosso do Sul nesta quinta-feira.
23: A iniciativa é um dos pilares da pena justa e emprega do Conselho Nacional de Justiça, Rocine Gomes.
27: O Mato Grosso do Sul se tornou o 10º estado brasileiro a instalar o Emprega Lab. O lançamento foi no Tribunal Regional do Trabalho da 24ª Região, em Campo Grande. O objetivo é capacitar profissionalmente pessoas que estão passando por privação de liberdade ou que deixaram o sistema prisional. O evento contou com autoridades e uma exposição de artesanato produzido por custodiados. Até o fim de setembro, a expectativa é lançar o Emprega Lab no Acre, no Espírito Santo, no Paraná e em Rondônia.
24: TSE e Google fecham parceria para ampliar proteção contra uso indevido de IA nas eleições.
23: Nesta quarta-feira, em Brasília, foi lançada uma campanha para incentivar candidatas e candidatos das eleições gerais de 2026 a utilizarem a ferramenta de detecção por semelhanças. Guilherme Firmino tem mais informações.
4: Desenvolvida pelo YouTube, a tecnologia é capaz de identificar conteúdos gerados por inteligência artificial que reproduzem imagens de uma pessoa. A ferramenta permitirá que os próprios candidatos acompanhem a utilização de sua imagem no ambiente digital, podendo identificar, analisar e, se houver uso indevido de imagem, solicitar a remoção do conteúdo. O presidente do TSE destacou que a parceria representa um esforço conjunto para preservar direitos fundamentais no ambiente digital e fortalecer a confiança no processo eleitoral.
24: Justiça condena o estado do Maranhão a recuperar casarão histórico no centro da capital, em São Luís.
23: Decisão atende a pedidos do Ministério Público Federal, Sabrine Menezes.
5: Com a decisão, o estado do Maranhão tem até 3 meses para apresentar ao IPHAN e executar um projeto de obras emergenciais para eliminar os riscos estruturais e conter a deterioração da fachada e da cobertura do casarão, localizado na Rua Portugal. Já o projeto de recuperação integral deve ser executado em até 6 meses. Além disso, o estado deve manter a vigilância patrimonial contínua do imóvel para evitar invasões, ocupações irregulares e novos danos. Em caso de descumprimento das obrigações, a multa é de R$ 1.000 por dia.
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24: A você, uma boa noite.
23: E até amanhã.
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7: Eu sou Paula Groba.
8: E eu sou Humberto Pinheiro.
7: E estes são os destaques de hoje do Jornal do Senado, que começa agora.
8: Congresso antecipa a comissão mista para analisar fim da chamada taxa das blusinhas.
7: Fies pode ter desconto maior para médicos que trabalham em áreas sem atendimento.
8: Pesquisa data Senado. Brasileiras sofrem violência, mas não se reconhecem como vítimas.
7: Boa noite.
8: Boa noite.
7: Para atrair médicos para regiões onde faltam profissionais, um projeto em análise no Senado propõe aumentar o desconto na dívida do Fies a quem trabalhar nessas áreas.
8: A ideia é transformar o abatimento da dívida em um incentivo para levar mais médicos aos locais onde a população mais precisa de atendimento pelo SUS. Quem traz os detalhes é a repórter Patrícia Oliveira.
9: Mais de 60% dos médicos do país estão concentrados em 48 municípios. E em capitais com mais de 500 mil habitantes, deixando outras áreas, especialmente na região norte, com escassez de profissionais. Um projeto do senador Dr. Irã, do Progressistas de Roraima, propõe que médicos formados com financiamento do Fies descontem até metade do valor da parcela mensal da dívida quando trabalharem na rede pública em áreas com falta e dificuldade de reposição ou retenção desses profissionais, consideradas prioritárias pelo Ministério da Saúde. Hoje, o Fies já permite abatimento da dívida para médicos que atuam por pelo menos 1 ano em equipes de saúde da família e em outros grupos específicos que atendem essas regiões. O projeto amplia o benefício para todos os médicos, inclusive especialistas, que trabalharem nos serviços públicos dessas localidades. Para o senador, a proposta, que está pronta para votação na Comissão de Assuntos Sociais, pode reduzir a dívida dos profissionais e levar médicos para onde eles são mais necessários.
10: Damos um alívio grande ao jovem médico que muitas vezes sai da faculdade com uma dívida enorme e, ao mesmo tempo, levamos mais profissionais às estruturas hospitalares, às UBSs, enfim, a todas as estruturas de atendimento do nosso gigante SUS, reforçando o acesso às pessoas que mais precisam. incluídos nos rincões desse país.
9: Se for aprovado na Comissão de Assuntos Sociais, o projeto ainda será analisado pela Comissão de Assuntos Econômicos.
7: E a Comissão de Direitos Humanos vai criar um grupo de trabalho sobre a suspensão pela Anvisa de um remédio para a distrofia de Duchenne.
8: Essa distrofia muscular é uma doença genética rara e progressiva que causa perda de força dos músculos. A reportagem é de Márcio Maturana.
11: A Comissão de Direitos Humanos fez uma audiência pública com especialistas e famílias de pacientes para debater a situação regulatória do medicamento. Débora Racelli, mãe do paciente Raul, de 6 anos, disse que o Elevides é a esperança das famílias.
12: Aproximadamente no Brasil, temos 15 meninos medicados, como já foi falado. 1.200 meninos no mundo receberam o tratamento através de estudos e via comercial. Eles estão bem, eles estão crescendo, eles estão vivendo, eles estão indo para a escola, eles estão indo brincar. Pode não ter os melhores ganhos no gráfico, mas a doença parou, a doença estabilizou, a doença está dando respiro para que eles sejam crianças.
11: O diretor da Anvisa, Daniel Pereira, explicou que a decisão da agência não é definitiva.
13: Não há decisão imutável por parte da agência. As decisões da agência, elas são feitas conforme os dados que a gente tem no momento, conforme os dados que a gente recebe, conforme os dados que a gente consegue, né, avaliar.
11: O medicamento é aplicado em dose única e os pacientes são acompanhados com relatórios periódicos. O laudo definitivo sobre a eficácia do remédio deve ser concluído em 2031. A senadora Damaris Alves, do Republicanos do Distrito Federal, que é presidente da Comissão de Direitos Humanos e coordenou o debate, anunciou que vai criar um grupo de trabalho para buscar uma solução no caso do medicamento Elevides.
7: A comissão mista que analisa a medida provisória que zera o imposto de importação sobre compras de até $50 em plataformas virtuais se reúne amanhã para eleger o presidente. Conhecida como taxa das blusinhas, a MP também autoriza o ministro da Fazenda a alterar as alíquotas do imposto de importação sobre remessas postais internacionais. Para compras de até $50, a alíquota poderá ser reduzida a zero. Já para remessas de até $3.000, poderá chegar a 30%.
8: O deputado Reginaldo Lopes, do PT de Minas Gerais, foi indicado pelo presidente da Câmara, Hugo Mota, para presidir a comissão. A indicação do relator caberá ao Senado. O parlamentar defendeu a aprovação rápida da MP, que perde a validade no dia 8 de setembro.
14: Nós vamos debater e fazer um grande diálogo com todos os setores econômicos da indústria brasileira, com os parlamentares, senadores, e vamos sim defender a aprovação imediata deste direito do povo brasileiro de poder ter isenção nas suas compras internacionais até $50.
7: A violência contra a mulher ainda é uma realidade no Brasil e muitas brasileiras não reconhecem como violência situações de agressão que vivenciam no dia a dia.
8: Os dados estaduais da mais recente pesquisa nacional do Data Senado revelam diferenças na percepção da violência de gênero entre os estados e mostram como essa falta de reconhecimento pode dificultar a denúncia e a busca por ajuda. A reportagem é de Raíssa Abreu.
15: A distância entre a violência vivida e a declarada é uma das principais conclusões da pesquisa. Em Alagoas, 36% das mulheres relataram situações de violência sem identificá-las como violência doméstica ou familiar. No Paraná e em São Paulo, esse índice foi de 25%. O presidente do Senado, Davi Alcolumbre, disse em nota que divulgar dados por estado ajuda a entender o problema em profundidade e aumenta a chance de combatê-lo. O coordenador do Data Senado, José Henrique Varanda, disse que o objetivo não é criar um ranking entre os estados.
16: O detalhamento estadual é muito mais importante não para criar um ranking, mas para identificar as necessidades de cada localidade. A gente olha para esses números, a gente vê que ainda estamos assim, muito aquém da realidade.
15: A 11ª edição da Pesquisa Nacional de Violência contra a Mulher ouviu 21.641 mulheres nos 27 estados e no Distrito Federal. A pesquisa é uma parceria do Data Senado com o Observatório da Mulher contra a Violência.
17: Eleições 2026.
7: O programa Seu Voto Importa, da Justiça Eleitoral, vai oferecer transporte a eleitores com mobilidade reduzida.
8: A solicitação deve ser feita até 14 de setembro, 20 dias antes da data da eleição. Repórter Pedro Pincer.
0: Eleitoras e eleitores que necessitarem de apoio para se deslocarem até seus locais de votação nas eleições de 2026 contarão com um serviço de transporte individual gratuito. O programa Seu Voto Importa, do Tribunal Superior Eleitoral, busca reduzir as barreiras físicas ao exercício do voto e promover a inclusão de grupos historicamente vulnerabilizados, e foi inspirado em experiências desenvolvidas por tribunais regionais como o de Pernambuco. Assessor de planejamento do órgão, Acácio Leite, explicou como o Seu Voto Importa funciona na prática.
2: Então nós transportamos eleitores com deficiência visual, deficiência auditiva, paralisia cerebral, síndrome de Down, autismo, deficiência física, todos os tipos de deficiência nós atendemos. No dia das eleições vai buscar esse eleitor em casa, leva ele para votar até o local de votação e traz ele de volta até a casa dele com toda a segurança e com um apoio técnico bem interessante.
0: A solicitação pode ser apresentada pelo próprio eleitor ou, quando necessário, por seus representantes legais ou de apoio. O pedido pode ser feito presencialmente, diretamente no cartório eleitoral da zona correspondente ou por canais remotos e eletrônicos até 14 de setembro.
7: E amanhã, sexta-feira, começa o horário eleitoral gratuito das eleições 2026. As emissoras de rádio e TV devem destinar tempo para que os candidatos e candidatas divulguem as propostas de campanha para os cargos de presidente da República, deputado federal, governador, senador e deputado estadual ou distrital, no caso do Distrito Federal.
8: A propaganda eleitoral gratuita será veiculada de segunda a sábado com 50 minutos diários em rede, divididos dois blocos de 25 minutos no rádio e na TV. Além disso, 70 minutos serão destinados a inserções de 30 e 60 segundos distribuídas ao longo do dia. O horário eleitoral deve ocorrer até o dia 1º de outubro, 3 dias antes da realização do primeiro turno. Com edição de Paula Groba e trabalhos técnicos de Eliseu Caires, o Jornal do Senado fica por aqui. Acompanhe agora as notícias da Câmara dos Deputados. Boa noite.
7: Boa noite e até amanhã.
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17: Presidentes estabelecem prioridades para votações do esforço concentrado.
18: Deputados obrigam notificação de distúrbio vocal relacionado ao trabalho.
17: Avança a proposta que permite instalação de faróis auxiliares em caminhões.
18: Boa noite. Uma comissão da Câmara aprovou a instalação de faróis auxiliares em caminhões. A repórter Maria Neves explica por que a medida foi considerada necessária.
19: A Comissão de Viação e Transportes da Câmara dos Deputados aprovou o projeto do deputado Rodrigo Dazaeli, do PL do Mato Grosso, que permite a instalação de faróis auxiliares em caminhões que circulam em áreas privadas. Pelo texto, veículos de transporte de carga utilizados em atividades agropecuárias, florestais, industriais e logísticas poderão ter luzes adicionais, desde que elas possam ser desligadas manualmente para circular em vias públicas. Na opinião do relator, deputado Zé Trovão, do PL de Santa Catarina, a mudança evita que os motoristas sejam punidos simplesmente por terem o equipamento no caminhão. Ele também defende que a iluminação adicional vai tornar a direção de caminhões mais segura.
20: Nós temos hoje muitos veículos que transitam em propriedades rurais, em áreas que são 500, 600, até 1000 quilômetros ou mais, em estradas precárias, estradas de chão. E essas estradas, elas não têm iluminação de nenhum tipo. Às vezes o cara está transitando, quando ele vê, ele está em cima de um animal, de um boi, de um cavalo ou de um animal silvestre e acaba acontecendo um acidente. Se ele tem as lâmpadas auxiliares, ele consegue ter um foco maior, mais longe desses animais, dessas estradas.
19: Pelo texto aprovado, o condutor que trafegar por via pública com a iluminação auxiliar ligada incorrerá em infração grave a ser punida com multa e retenção do veículo para regularização. Uma pesquisa realizada pela Fundação Instituto de Pesquisas Econômicas e a Secretaria Nacional de Trânsito apontou que caminhões e ônibus respondem por aproximadamente 4% dos veículos em circulação no país. Isso corresponde a cerca de 4 milhões e 900 mil veículos. A proposta, que permite a instalação de faróis auxiliares em caminhões, ainda será analisada pela Comissão de Constituição e Justiça. Da Rádio Câmara de Brasília, Maria Neves.
1: Transportes.
4: Júlio Arco Verde, do PP do Piauí, apoia a proposta que muda as regras de cobrança do IPVA. O texto estabelece a alíquota máxima de 1% sobre o valor venal dos veículos e determina que os estados possam conceder descontos para modelos menos poluentes.
5: A proposta considera exclusivamente o peso de fábrica do veículo, em vez do valor de mercado, para o cálculo do IPVA. Júlio Arco Verde acredita que a medida torna a cobrança do imposto mais justa e alinhada a modelos adotados em outros países.
1: Consumidor.
4: Embalagens de produtos industrializados não poderão exibir fotos de componentes que não fazem parte da receita. É o que determina o projeto de Félix Mendonça Júnior, do PDT da Bahia, segundo o qual as ilustrações orientam mais a decisão de compra do que a leitura da lista de ingredientes.
5: Além disso, o projeto de Félix Mendonça Júnior prevê que a Anvisa estabeleça o teor mínimo de ingredientes, como chocolates, frutas e queijos, para destaque nas embalagens, seguindo padrões internacionais de composição e denominação de alimentos.
1: Direitos humanos.
4: Gervásio Maia, do PCdoB da Paraíba, defende a aprovação de projeto que obriga academias a trazer informações e instruções em braille nos equipamentos. Relator da matéria na Comissão de Constituição e Justiça da Câmara, o deputado afirma que o objetivo é ampliar a autonomia das pessoas com deficiência visual.
5: Gervásio Maia argumenta que a adaptação promove a inclusão desse público nas atividades físicas, contribuindo também para a redução do risco de acidentes durante a prática dos exercícios.
4: A alteração no Estatuto do Índio vai garantir a disponibilidade de intérpretes de línguas de povos originários em atendimentos públicos a indígenas. A relatora da matéria na Comissão da Amazônia, deputada Dilvanda Faro, do PT do Pará, pede urgência na aprovação do texto.
5: Dilvanda Faro explica que a medida amplia o acesso a direitos e a serviços essenciais, priorizando a contratação de intérpretes das próprias comunidades para facilitar a comunicação e evitar a criação de cargos permanentes.
1: Justiça.
4: Devedores de pensão alimentícia podem ser proibidos de entrar em estádios de futebol e outros eventos esportivos. A restrição está prevista em um projeto apresentado por Rodrigo Gambale, do Podemos de São Paulo.
5: A proposta exige que os organizadores dos eventos barrem os inadimplentes na entrada, inclusive por biometria. Rodrigo Gambale acredita que a medida protege crianças e adolescentes e dá mais agilidade à cobrança das pensões.
1: Segurança Pública.
4: Alexandre Leite, do União de São Paulo, propõe aumentar a pena para quem fizer falsa acusação de violência doméstica e familiar. O deputado explica que a ideia é alterar o Código Penal para endurecer a punição do crime de denunciação caluniosa.
5: O texto também prevê que a concessão de medida protetiva com base em denúncia falsa passe a configurar o crime de denunciação caluniosa. Alexandre Leite afirma que a medida busca preservar a credibilidade do sistema de proteção às vítimas e punir quem agir de má fé.
1: Desenvolvimento Regional.
4: Projeto de Domingos Neto, do PSD do Ceará, busca ampliar a utilização do reuso de água e da dessalinização em regiões afetadas pela seca. O deputado também inclui no texto incentivos de financiamento para projetos que adotarem essas tecnologias.
5: Domingos Neto explica que a iniciativa facilita o acesso a financiamentos para projetos que promovam fontes complementares de abastecimento de água. Ele acrescenta que a medida prioriza a eficiência do uso da água, além de preservar os mananciais.
1: Trabalho.
6: Os deputados aprovaram um projeto que obriga a notificação do distúrbio vocal relacionado ao trabalho como doença funcional. A repórter Paula Bittar tem os detalhes.
21: A Comissão de Constituição e Justiça da Câmara aprovou o projeto que determina a notificação compulsória do distúrbio vocal relacionado ao trabalho como doença funcional. O objetivo é aperfeiçoar as políticas públicas e proteger a saúde vocal de profissionais que utilizam a voz como instrumento de trabalho, em especial professores e teleoperadores. O autor do projeto, o deputado Rogério Correia, do PT de Minas Gerais, ressaltou que o distúrbio é uma doença que está extremamente associada ao trabalho.
22: Ela vai influenciar na vida das pessoas e precisa de ter o tratamento relacionado ao trabalho, por isso uma doença do trabalho. Assim colocado, leva os professores a ter uma proteção pela profissão que ele exerce.
21: O projeto considera distúrbios vocais relacionados ao trabalho quaisquer formas de desvios vocais relacionados à atividade profissional que diminuam, comprometam ou impeçam a atuação ou a comunicação do trabalhador. A proposta que determina a notificação compulsória do distúrbio vocal relacionado ao trabalho como doença funcional já pode seguir ao Senado. Da Rádio Câmara de Brasília, Paula Bittar.
18: Ayrton Faleiro, do PT da Bahia, comemora a aprovação na Câmara do fim da escala 6x1. Na avaliação do deputado, a medida amplia direitos e melhora a qualidade de vida da classe trabalhadora.
6: O parlamentar também afirma que a mudança representa um ganho para a economia e destaca a participação de trabalhadores, dos parlamentares e do governo federal na aprovação da proposta. Para Ayrton Faleiro, a medida garante mais dignidade aos trabalhadores brasileiros.
23: A aprovação do fim da escala 6x1, estabelecendo 2 dias de descanso para a classe trabalhadora, para cuidar da família, para cuidar da saúde, para cuidar do esporte, para cuidar da sua religiosidade, é um ganho fundamental para a nossa economia. Quem está de parabéns mesmo são os trabalhadores e trabalhadoras do Brasil, que agora vão ter uma condição mais digna para, além do trabalho, uma vida melhor.
1: Saúde.
18: É de Josenildo, do PDT do Amapá, projeto que proíbe a prescrição e o uso de implantes hormonais para fins estéticos ou melhoria do desempenho físico. O projeto prevê que esses produtos somente sejam indicados para diagnóstico compatível e respaldo científico.
6: Josenildo propõe que farmácias e estabelecimentos registrem o profissional responsável, o paciente, a composição e o lote de cada implante. O congressista explica que o registro de cada implante permite identificar prescrições que usam diagnósticos médicos como justificativa para fins estéticos.
1: Previdência.
18: Eduardo da Fonte, do PP de Pernambuco, apresentou o projeto que determina o pagamento provisório do benefício de prestação continuada quando o INSS não analisar o pedido em até 45 dias. Ele explica que a implantação deverá ser feita em até 5 dias úteis após o fim do prazo.
6: Eduardo da Fonte esclarece que o pagamento temporário não substitui a análise definitiva do INSS. Ele acrescenta que, se o pedido for negado, o benefício será interrompido depois de assegurado o direito de defesa, sem devolução automática dos valores recebidos de boa-fé.
1: Cultura.
18: Projeto de Adriano do Baldi, do PP de Goiás, inclui o Dia Nacional do Povo Cigano, celebrado em 24 de maio, no calendário oficial de eventos nacionais. Ele explica que a medida visa incentivar a realização de campanhas educativas e de combate a estereótipos.
6: Embora 24 de maio já marque o Dia Nacional do Cigano, Adriano do Baldi diz que o reconhecimento oficial da data vai dar mais visibilidade a esta comunidade histórica e vai fortalecer o acesso a direitos básicos como documentação, saúde, educação e moradia.
18: Pastor Diniz, do União de Roraima, é favorável à renovação da permissão para que a Rondovisão Rondônia Rádio e Televisão
5: continue operando uma emissora de rádio FM em Ji-Paraná por mais 10 anos.
6: O relator da proposta na Comissão de Comunicação afirma que a documentação apresentada pela empresa atende às exigências legais e às normas do colegiado. Por isso, o pastor Diniz defende a homologação do ato do Poder Executivo pelo Congresso Nacional.
1: Educação.
5: Projeto de Da Vitória do PP do Espírito Santo prevê descontos a participantes do FIES com pagamentos em dia ou em atraso de até 90 dias. Ele argumenta que a proposta permite que o beneficiário quite a dívida à vista sem pagar juros e multas, com desconto de até metade do valor financiado.
6: Da Vitória também propõe parcelamento em até 150 meses com eliminação de juros e multas, além de desconto de até 30% sobre a dívida principal. O deputado diz que as renegociações devem alcançar os bons pagadores, desde que não provoquem perda de receita para o fundo estudantil.
1: Votação.
5: Em reunião com o presidente da República, os presidentes da Câmara, Hugo Mota, e do Senado, Davi Alcolumbre, definiram os projetos que terão prioridade na semana de esforço concentrado do Congresso. O repórter José Carlos Oliveira tem os detalhes.
9: Os presidentes da Câmara dos Deputados, Hugo Mota, e do Senado, Davi Alcolumbre, se reuniram com o presidente Lula no Palácio Alvorada e definiram 5 propostas com prioridade de votação entre 1º e 4 de setembro, último esforço concentrado do Congresso antes da eleição de outubro. 4 propostas já foram aprovadas pelos deputados e estão em análise no Senado. O fim da escala 6x1 de trabalho semanal, a chamada PEC da Segurança Pública, a Política Nacional de Minerais Críticos e Estratégicos e os incentivos fiscais para a instalação de data centers no Brasil, batizados de Redata. O presidente da Câmara, Hugo Mota, elogiou a possibilidade de avanços legislativos por meio de diálogo e cooperação institucional.
10: Mais feliz ainda de ver essas matérias que passaram na Câmara, como a PEC da Segurança, a PEC do fim da escala 6x1, o projeto dos minerais críticos, que é um projeto estratégico para o país, de soberania nacional, e também o Redata, que além do ponto de vista dos investimentos que o Brasil irá receber, nós teremos condição também de armazenar os dados da população brasileira aqui em nosso país, não mais dependendo de outros países.
9: O 5º item da pauta prioritária é a medida provisória que zera temporariamente a chamada taxa das blusinhas, ou seja, a cobrança do imposto de importação federal de 20% sobre remessas postais internacionais de até 50 dólares. O Gumota lembrou que a medida provisória perde a validade em setembro, com riscos de prejuízos para milhões de brasileiros que compram pela internet. Mota indicou o deputado Reginaldo Lopes, do PT de Minas Gerais, para presidir a comissão mista sobre o tema. Os deputados aprovaram a PEC da Segurança em março. O texto garante mais recursos para o setor, inclusive por meio da destinação de dinheiro arrecadado com as BETs para o Fundo Nacional de Segurança Pública e o Fundo Penitenciário Nacional. O fim da escala 6x1 foi aprovado pela Câmara em maio. O projeto prevê jornada de 40 horas semanais em 5 dias, com 2 de descanso e sem redução de salário. Também em maio, os deputados aprovaram a Política Nacional de Minerais Críticos, com incentivos governamentais à exploração de minerais considerados fundamentais na produção de tecnologias, como smartphones, carros elétricos e sistemas militares. O projeto de lei do Redata, regime especial de tributação para serviços de data center, foi aprovado pela Câmara em fevereiro. Da Rádio Câmara de Brasília, José Carlos Oliveira.
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1: Economia.
6: Doutor Luiz Ovando, do PP de Mato Grosso do Sul, defende a proposta de emenda à Constituição que amplia a imunidade tributária para igrejas e entidades filantrópicas. O texto já foi aprovado na Câmara e seguiu para análise dos senadores.
5: O deputado afirma que a medida fortalece o trabalho social desenvolvido por igrejas e organizações beneficentes, ampliando recursos destinados ao atendimento da população. Doutor Luiz Ovando acrescenta que a proposta prevê mecanismos de devolução tributária tributária para evitar cobranças consideradas excessivas.
11: Quando você compra uma lâmpada, compra alguma coisa em supermercado, então isso tudo é tributado. Então, se já está tributado e o cidadão, membro da igreja, já paga imposto de renda, se ele tiver uma empresa, ele também recolhe esse valor, nós estamos aqui, através dessa PEC, defendendo o fato de que as instituições e também as filantrópicas que prestam serviço à comunidade sejam isentadas, sejam imunizadas, vamos dizer assim, desse recolhimento. E se acontecer, isso seja devolvido através de um cashback.
6: Zé Neto, do PT da Bahia, apresentou o projeto que cria o programa Fazer o Bem para a Melhor Idade, que permite a empresas abater do imposto de renda valores destinados a idosos que vivem em asilos ou casas de repouso.
13: E o que é que nós queremos? Que nesse projeto a gente vai atender os idosos com rendimentos mensais inferiores ao limite da isenção de imposto de renda que estejam nos abrigos de idosos e casas de idosos. Que a tendência é que isso cresça muito. Quem dá assistência a esses idosos? Como vão ser assistidos? Cada dia você tem menos pessoas na família e você vai ter muito mais pessoas que não vão ter esse atendimento, e isso é uma forma de dar uma atenção e uma assistência junto com a ordem governamental, com o Estado, município, Estado, União, para que a gente possa diminuir essas dificuldades que são vividas pelos idosos no Brasil.
5: Zé Neto explica que, pelo texto, cada empresa poderá apoiar até 3

0: e consumo pode abrir brecha para a extinção de mecanismos usados hoje no financiamento da cultura e do esporte. O objetivo da proposta é criar regras nacionais uniformes sobre o tema.
1: Termina agora o jornal Câmara dos Deputados, produzido pela Rádio Câmara, com trabalhos técnicos de Wellington Teles e apresentação de Luciana Vieira e Val Monteiro. Boa noite.
0: A Voz do Brasil volta amanhã. Uma boa noite para você.
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0: Ótima noite para você, quinta-feira, 27 de agosto deste 2026. Estamos ao vivo em FM 93,3, falando aqui de Barbacena, hein? Vem chegando o desfile das melhores, já já, Top Hits no ar aqui pela 93 FM. 93, a rádio que é show.
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0: Agora já são 8h03, hein? 8h03, ótima noite pra você. Obrigado pelo carinho de sempre, o que vai de melhor no mundo da música em todos os tempos. Tem presença garantida por aqui. No ar, a partir de agora, as melhores de todos os tempos na programação campeã da 93 FM, a Rádio Que É Show. No ar, o Top Hits, começando muito bem com eles, Pet Shop Boys e a excelente Did You See Me Coming. Ótima noite.

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0: 93 FM, a Rádio Crestil, Top Hits, são as melhores para fechar esta primeira sequência, Capital Inicial, O Mundo. Essa aí foi a primeira faixa gravada pelo grupo após o retorno do vocalista Dinho Ouro Preto à banda desde os anos 1990. Muito legal, né? Tivemos aqui também Elton John com Dua Lipa, Cold Heart, Dan Hartman do filme Ruas de Fogo, né? I Can Dream About You. Passaram por aqui Maiara e Maraíza, Exposição. Tivemos Jack Jones, Joey Carey, Jason Derulo, que trinca, hein? Tonight, McFly, Falling in Love, Bikini, marcando presença por aqui também com Zé Ninguém e começando com Pet Shop Boys, Did You See Me Coming. São 8h33, a gente volta já, não saia daí.
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3: Agora já são 8h34, já estamos de volta. Lembrando que daqui a pouquinho às 9 tem ele, Eric Tese e o Mix. Agora a gente curte o som do Coldplay. Trouble.